0: E Enoque Carvalho compete ao Leopardo de Ouro, o prêmio máximo do festival. A Margem do Rio é o primeiro longa da dupla, que já realizou 3 curtas-metragens premiados em vários festivais internacionais. Os dois diretores representam o cinema pernambucano, que tem acumulado recompensas no Brasil e no mundo. Olá, Enoque Carvalho. Foi uma surpresa essa seleção com seu primeiro longa para um dos festivais de maior prestígio na Europa e no mundo?
1: Olha, a gente ficou muito feliz. A gente foi pego de surpresa porque chegou o convite para a gente num momento que a gente não estava nem esperando. Para a gente, esse é um festival que representa um berço do cinema de autor, né? Muitos grandes cineastas já passaram pela competição do Locarno e foram descobertos dentro desse festival. Um festival muito, muito antigo e que inspira também a gente desde sempre. Ficamos muito felizes e sendo o único filme brasileiro na competição, essa notícia para a gente foi muito, muito boa. Até porque a gente rodou o filme tem menos de um ano, gente. Rodou o filme até setembro do ano passado, a gente estava filmando. O filme tinha acabado de ficar pronto e veio logo a chance para trazer ele para o mundo e apresentar ele para o mundo. Isso para a gente foi uma ótima notícia.
0: A Margem do Rio sela e consolida sua parceria com Matheus Farias?
1: Com certeza. A gente tem uma parceria de 10 anos já e é uma parceria que envolve vários projetos. Esse, como o primeiro longa, foi um projeto que a gente desenvolveu por mais de 6 anos juntos. E aí agora o filme está nascendo para o mundo e a gente vai acompanhar ele aonde ele levar a gente.
0: Enoque, você poderia contar um pouco para a gente a história de A Margem do Rio?
1: Olha, A Margem do Rio se passa nos manguezais e rios do Recife, aqui em Pernambuco. E é um filme que acompanha um personagem chamado Ezaquiel. Ezaquiel, ele é um auxiliar de serviços gerais, que trabalha com limpeza, e tem o hábito de explorar as florestas de mangue que existem na nossa cidade. E numa dessas idas ao mangue, Ezaquiel conhece um personagem chamado Jeremias, que é um pescador completamente magnético e que provoca nele uma sensação muito única de desejo e de paixão, por assim dizer. E aí o que acontece com esses personagens é que eles se veem dentro de uma situação de muito perigo e violência que cerca esses mangues no Recife. É um filme que ele é um drama, é um thriller, e é um filme muito pernambucano, muito brasileiro, porque reflete muito o Brasil contemporâneo e é uma história com um pé muito profundo na realidade.
0: Você diria que ele também é um filme queer?
1: Com certeza. Isso está dentro do coração do filme. É um filme que eu diria que pulsa liberdade e desejo. E é um filme que lida com todas as complexidades que a gente vê no mundo ainda, né, relacionadas a identidade, sexualidade, poder, fé. E é um filme que eu tenho certeza que vai fazer muitas pessoas pensarem sobre o Brasil e sobre o mundo contemporâneo.
0: O longa é ambientado em Recife. Tem um clima de mistério, como vários filmes do diretor premiado Kleber Mendonça Filho, com quem, aliás, vocês já colaboraram. O Kleber influenciou ou influencia o cinema de vocês?
1: Olha, eu estaria mentindo se eu dissesse que não, mas é uma relação que a gente tem de muitos anos com o Kleber e com outros cineastas daqui de Pernambuco, como Gabriel Mascaro, por exemplo. Naturalmente, eu sinto que há uma contaminação muito positiva de energia e de tom também. São filmes que inevitavelmente acompanham a nossa formação enquanto cineastas, né?
0: Locarno sempre acolheu e acolhe o cinema de autor brasileiro, mas você já pensou que, se vocês levarem o Leopardo de Ouro, A Margem do Rio será o terceiro longa brasileiro na história a receber o prêmio máximo do evento?
1: Isso cria um certo frio na barriga, né? O saber que existe essa possibilidade, mas eu estou já, desde já, muito

0: empolgado com a participação do filme na competição oficial, independente de prêmio, mas tenho muito orgulho por estar representando o Pernambuco e o Brasil dentro dessa mostra, que é uma das mais olhadas, né, pelo cinema mundial no que diz respeito a cinema autoral, né?
1: Muito obrigada, Enoque Carvalho, por essa entrevista.
0: Eu agradeço.
1: O Festival de Cinema de Locarno vai até 15 de agosto. A estreia mundial de A Margem do Rio na competição pelo Leopardo de Ouro acontece em 11 de agosto.
2: Lúcia Miesel.
3: A cidade de Marselha, à beira do mar Mediterrâneo, no sul da França, é conhecida pela herança histórica e as belas praias. Na última década, graças à sua posição estratégica, agregou um novo atrativo, tornou-se um hub mundial para a instalação de data centers. Mas a chegada de gigantes digitais na segunda maior metrópole francesa está longe de agradar a todos. A cidade, situada perto de capitais econômicas europeias como Paris, Frankfurt e Bruxelas, e ao mesmo tempo porta de entrada para os mercados africano e asiático, se tornou o sétimo local mais procurado do mundo pela indústria de dados. Marselha abriga uma dezena de centros de estocagens de tamanhos variados. Guillaume Herrat, diretor-geral da empresa de telecomunicações Telsan, só vê vantagens nesse movimento para a economia local. Ele recebeu a repórter Sophie Bourlet, da RFI.
4: Por trás dos cabos submarinos tem uma indústria familiar que os fabrica, que produz os repetidores óticos. Tem a indústria marinha que os coloca no mar e faz a manutenção. Tem toda uma cadeia de valor que cria empregos em Marselha. Somos uma empresa de 40 pessoas e tem muitas outras como a nossa atuando neste setor.
3: A metade destes centros está instalada na zona portuária, onde chegam os 17 cabos submarinos que conectam Marselha a cerca de 50 países. Mas também é ali que se concentra a área mais turística da cidade. Para muitos habitantes, a invasão das megaestruturas, onde cerca de 20 pessoas trabalham em média, gera preocupação. Eles avaliam que esse boom digital beneficia as grandes multinacionais digitais como Google, Facebook e Amazon, e não aos marselheses. A gigante americana Digital Realty, líder do setor, avança em um quinto projeto na cidade e um sexto acaba de ser anunciado. Um coletivo de habitantes está mobilizado contra essa expansão. Max é uma dessas opositoras.
5: Marselha vai ter que lidar com essa sobrecarga na nossa rede elétrica e de água, além do impacto imobiliário. Estamos perdendo acesso ao mar. A água potável está sendo entregue à Digital Realty para resfriar os seus data centers. Em volta do porto, a rede elétrica já está saturada. A luz funciona mal ali nas proximidades.
3: As pesquisas de Clément Marquet, especialista em impacto social e econômico da indústria digital da Escola de Minas de Paris, constatam que os benefícios da instalação de data centers com frequência são invisíveis aos olhos das populações locais.
6: É difícil argumentar sobre as vantagens para os locais. Acho que um dos problemas é que eles se sentem a serviço de Paris, de um lado, e do resto do mundo, do outro. Ou seja, são componente de uma cadeia muito maior. É como se não contasse muito o que se desenvolve em Marselha. Aos olhos dos moradores, eles estão servindo mais à economia mundial. E os benefícios diretos não são vistos por eles.
3: Os imensos armários metálicos conectados a toneladas de cabos demandam importantes infraestruturas do município para funcionar, principalmente energia e água. Mas esse não é o único problema. Moradores como Nádia, consultora em gestão de projetos, lamentam que Marcélia esteja contribuindo para uma tecnologia que ameaça milhões de empregos mundo afora.
7: Acho que eu poderei muito bem ser substituída pela inteligência artificial amanhã, e é assustador. Por um lado, a gente quer o progresso, mas por outro, não quer ser uma vítima dele.
3: O governo francês vê o desenvolvimento de data centers e da IA como estratégicos para o país.
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1: Paris, 5 de agosto de 2026. Vamos aos destaques do noticiário internacional desta quarta-feira. Ataques russos na Ucrânia deixam 17 mortos e 27 feridos na região da capital Kiev. Os bombardeios aconteceram durante a noite. Armazéns foram atingidos e pegaram fogo, informaram as autoridades locais na manhã desta quarta-feira. De acordo com um comunicado da Força Aérea Ucraniana, a Rússia lançou 115 drones e 28 mísseis de alta velocidade, entre eles mísseis balísticos. O presidente ucraniano, Volodymyr Zelensky, afirmou que sistemas de interceptação de mísseis balísticos poderiam ter salvado vidas nesse ataque, reforçando os apelos aos aliados ocidentais por mais sistemas de defesa aérea e munições. Trump dá novo ultimato ao Irã e diz que Washington espera acordo com o país sobre Hormuz nesta quarta-feira. O presidente americano advertiu que, caso o estreito não for reaberto em muito breve, o Irã será atingido com força. Trump informou durante uma viagem à Califórnia que as negociações com os iranianos estão em andamento e são positivas. Ele assegurou que Teherã deseja chegar a um entendimento. Na terça-feira, o secretário de Estado americano, Marco Rubio, já havia mencionado progressos nas negociações envolvendo o Irã e Omã, país que também margeia o Estreito de Hormuz. Rebeldes hutis do Iêmen, apoiados pelo Irã, dizem ter atacado um petroleiro saudita no Mar Vermelho. A ação faz parte do bloqueio anunciado pelo movimento contra a frota saudita. O porta-voz militar dos hutis indicou que esse foi o oitavo navio atacado desde o anúncio no fim de julho, do bloqueio contra a frota de Riad, que apoia o governo iemenita. Não é apenas o Brasil que é alvo de pressão diplomática do governo de Donald Trump. A França também está na mira dos Estados Unidos. O jornal Le Figaro informa nesta quarta-feira que a administração americana ameaça bloquear a nomeação do novo embaixador francês em Washington, Aurélien Le Chevalier, em represália a críticas feitas pela diplomacia francesa na ONU contra os Estados Unidos. A ameaça contra a França ocorre no mesmo momento de outra decisão inédita envolvendo o Brasil. Nessa terça-feira, Washington retirou o visto da embaixadora brasileira no país, Maria Luísa Ribeiro Viotti, alegando o atraso do Brasil em dar o aval diplomático ao novo embaixador americano em Brasília.

0: Em Paris, 11 horas e 30 minutos, 6 horas e 30 minutos em Brasília. Bom dia.
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0: Manhã parcialmente nublada, 24 graus na capital francesa. Atenção aos destaques desta quarta-feira, 5 de agosto de 2026. Como o Brasil, a França também é alvo de pressão diplomática dos Estados Unidos, que ameaçam bloquear a nomeação do novo embaixador francês em Washington. Trump dá novo ultimato ao Irã e espera um acordo sobre o Estreito de Hormuz nesta quarta-feira. Ataques russos à região de Kiev, na Ucrânia, deixam 17 mortos. Estes e outros assuntos a seguir. Não é apenas o Brasil que é alvo da pressão diplomática do governo de Donald Trump. A França também está na mira dos Estados Unidos. O jornal Le Figaro, desta quarta-feira, informa que a administração americana ameaça bloquear a nomeação do novo embaixador francês em Washington, Aurélien Le Chevalier, em represália às críticas feitas pela diplomacia francesa na ONU contra os Estados Unidos. Aurélien Le Chevalier deveria assumir o cargo em setembro, mas a administração Trump declarou que recusa, por enquanto, dar o aval diplomático ao novo embaixador. A ameaça contra a França ocorre no mesmo momento de outra decisão inédita envolvendo o Brasil. Nessa terça-feira, Washington retirou o visto da embaixadora brasileira no país, Maria Luísa Ribeiro Viotti. Os detalhes com Patrícia Vasconcelos, especial para a RFI de Washington.
2: Washington fala, em princípio, da reciprocidade. O centro da disputa é a indicação de Daniel Pérez para assumir a embaixada dos Estados Unidos em Brasília. O Departamento de Estado acusa o Brasil de retardar de forma deliberada o processo e criar obstáculos. Já o governo brasileiro informa que o pedido de aprovação continua em análise pelo Itamaraty. Brasília chamou de falsas as razões dadas pelos Estados Unidos e repudiou a medida, citando ainda uma tentativa de interferência no pleito presidencial de novembro. Mesma razão apresentada há cerca de 10 dias, quando os vistos de dois funcionários norte-americanos que iriam ao Brasil foram negados. A devolução do visto da embaixadora foi condicionada à aprovação de Daniel Pérez para representar os Estados Unidos no Brasil. Patrícia Vasconcelos, de Washington, especial para a RFI.
0: Crise diplomática também entre o Brasil e a Argentina. As manchetes dos jornais Clarim e La Nación de Buenos Aires consideram a decisão de Brasília de rebaixar a relação diplomática bilateral uma dura sanção. A Argentina informou que o Brasil solicitou nessa terça-feira o retorno do embaixador argentino em Brasília a Buenos Aires em meio à crise diplomática provocada por declarações de Javier Milei contra o presidente Lula. O comunicado divulgado pela chancelaria argentina informa que o país toma nota da decisão unilateral do Brasil e lamenta a decisão do país de continuar se isolando do restante da região por razões puramente ideológicas. A escalada da tensão entre os dois países, sem precedentes, acontece 2 dias após os novos ataques de Javier Milei contra Lula, que voltou a chamar o presidente brasileiro de ladrão e corrupto. Trump faz novo ultimato ao Irã e diz que Washington espera acordo com o país sobre o Estreito de Hormuz nesta quarta-feira. O presidente americano voltou a garantir que a passagem marítima estratégica para o comércio mundial será reaberta muito em breve. Ele advertiu que, caso isso não aconteça, o Irã será atingido com muita força. O presidente americano informou durante uma viagem à Califórnia que as negociações com os iranianos estão em andamento e são positivas. Ele assegurou que Teherã deseja chegar a um entendimento. Na terça-feira, o secretário de Estado americano, Marco Rubio, já havia mencionado progressos nas negociações envolvendo o Irã e Omã, país que também margeia o Estreito de Hormuz. Os rebeldes Houthis do Iêmen, apoiados pelo Irã, dizem ter atacado um petroleiro saudita no Mar Vermelho. A ação faz parte do bloqueio anunciado pelo movimento contra a frota saudita. O porta-voz militar dos Houthis indicou que esse foi o 8º navio atacado desde o anúncio, no fim de julho, do bloqueio contra a frota de Riad, que apoia o governo iemenita. Ataques russos na Ucrânia deixam 17 mortos e 27 feridos em Kiev e arredores. Thaisa Estivanin tem mais informações.
3: Os bombardeios russos aconteceram durante a noite. Armazéns foram atingidos e pegaram fogo, informaram as autoridades locais na manhã desta quarta-feira. Mais de 5 horas depois dos ataques, uma espessa coluna de fumaça ainda podia ser vista sobre a capital ucraniana e o cheiro de queimado permanecia no ar, segundo uma jornalista da AFP. A Força Aérea Ucraniana alertou durante a noite para a aproximação de vários mísseis balísticos. De acordo com o comunicado, o exército russo lançou 115 drones e 28 mísseis de alta velocidade. A Ucrânia não conseguiu interceptar um único míssil russo durante o ataque, mas derrubou 98 drones. O presidente ucraniano Volodymyr Zelensky afirmou que sistemas de interceptação de mísseis balísticos poderiam ter salvado vidas nesse ataque russo que atingiu a região de Kiev. A declaração reforça os apelos da Ucrânia aos aliados ocidentais por mais sistemas de defesa aérea e munições capazes de neutralizar mísseis balísticos russos.
0: Pela primeira vez, depois dos ataques do Hamas de 7 de outubro de 2023 e as guerras em curso, os israelenses vão às urnas em outubro. O primeiro-ministro Benjamin Netanyahu polariza a pré-campanha. No entanto, novas lideranças capazes de derrotá-lo nas urnas emergem. Henry Galski, correspondente da RFI em Israel.
4: Diante do eleitorado, há escolhas muito claras a se fazer, como aprovar a gestão do primeiro-ministro de 3 frentes de guerra que ainda estão abertas, Líbano, Gaza e Irã, ou, voltando ainda ao 7 de outubro, exigir ou não uma comissão de Estado para investigar as falhas que não impediram a invasão do Hamas e a morte de 1.200 pessoas num só dia. Os israelenses não apenas serão chamados a decidir sobre quem deve governar, mas sobre a própria natureza de nossa democracia. O que está em jogo é o caráter democrático, a coesão social e o rumo do único Estado judeu do mundo e da única democracia do Oriente Médio, declarou a RFI Yohanan Plesner, presidente do Centro de Pesquisa Instituto de Democracia de Israel. Há muitos nomes, mas é possível trazer alguns dos mais importantes, como o do ex-chefe do Estado-Maior Gadi Eisenkot, o ex-primeiro-ministro Naftali Bennett, que se uniu ao atual líder da oposição Yair Lapid. Gadi Eisenkot hoje é a principal liderança emergente. Muitas das pesquisas de intenção de voto apontam o seu partido, o Yashar, em português algo como Direto ao Ponto, à frente do Likud de Netanyahu.
0: Henry Galski, correspondente da RFI em Israel. E a erupção do vulcão Fuego colocou a Guatemala em alerta máximo e obrigou a evacuação de ao menos 1.700 pessoas.
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0: São 11 horas e 38 minutos em Paris, 6 horas e 38 minutos em Brasília. A seguir no nosso programa, na resenha da imprensa francesa desta quarta-feira, as recentes decisões diplomáticas de Washington contra o Brasil, mas também contra a França. O RF Convida conversou com Enoque Carvalho, co-diretor do longa-metragem A Margem do Rio, único filme brasileiro na disputa pelo Leopardo de Ouro no Festival Internacional de Cinema de Locarno, que começa hoje na Suíça. No programa Radar Econômico, vamos entender por que Marselha, no sul da França, virou um hub mundial de data centers e expõe um dilema social da indústria digital. Mas antes, vamos no Linha Direta a Israel. O correspondente Henry Galski fala sobre a pré-campanha para as eleições legislativas no país.
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1: Adriana Moisés.
6: Os israelenses vão às urnas no final de outubro e, como tem marcado o jogo político desde a primeira década deste século, o primeiro-ministro Benjamin Netanyahu polariza em torno de si a disputa em uma espécie de referendo. Agora, no entanto, pela primeira vez depois dos ataques do Hamas de 7 de outubro de 2023 e as guerras que se seguiram e que ainda prosseguem, há novos elementos, questionamentos e concorrentes. Para entender mais sobre este cenário, vamos a Israel conversar com o correspondente da RFI no país, Henry Galski. Henry, você pode nos dar um panorama sobre o cenário de pré-campanha em Israel?
4: Diante do eleitorado, há escolhas muito claras a se fazer, como aprovar a gestão do primeiro-ministro de três frentes de guerra que ainda estão abertas, Líbano, Gaza e Irã, ou, voltando ainda ao 7 de outubro, exigir ou não uma comissão de Estado para investigar as falhas que não impediram a invasão do Hamas e a morte de 1.200 pessoas num só dia. Ao contrário do restante da comunidade internacional, os ataques de 7 de outubro ainda são muito presentes em Israel. Este é um tema sobre o qual se fala todos os dias, na TV, nas ruas e nas conversas, e dessa forma estará presente também na disputa eleitoral. Os israelenses não apenas serão chamados a decidir sobre quem deve governar, mas sobre a própria natureza de nossa democracia. O que está em jogo é o caráter democrático, a coesão social e o rumo do único Estado judeu do mundo e da única democracia do Oriente Médio, declarou a RFI Yohanan Plesner, presidente do Centro de Pesquisa Instituto de Democracia de Israel, o IDI.
6: E Henry, além de Netanyahu, quem são os outros principais concorrentes?
4: Há muitos nomes, mas é possível trazer alguns dos mais importantes, como o do ex-chefe do Estado-Maior Gadi Eisenkot, o ex-primeiro-ministro Naftali Bennett, que se uniu ao atual líder da oposição Yair Lapid, mas há outros concorrentes, como o líder do bloco de esquerda Os Democratas, Yair Golan, o nome que representa a tentativa da esquerda de retomar o protagonismo no país, e também Mansour Abbas, líder árabe do Partido Ra'am, que nasceu como braço político do movimento islâmico em Israel. Abbas é uma liderança pragmática e que, em 2021, uniu-se à coalizão de oposição que conseguiu derrotar Netanyahu. Gadi Eisenkot hoje é a principal liderança emergente. Muitas das pesquisas de intenção de voto apontam o seu partido, o Yashar, em português algo como Direto ao Ponto, à frente do Likud de Netanyahu.
6: E por que razão Gadi Eisenkot conseguiu ascender nessa disputa, Henry?
4: Há muitas explicações, mas Eisenkot é um fenômeno que talvez reflita muito do atual momento da sociedade israelense. Em primeiro lugar, ele ocupou o cargo de chefe do Estado-Maior do Exército. E segundo pesquisa do Instituto de Estudos de Segurança Nacional da Universidade de Tel Aviv, 73% dos israelenses expressam alta confiança no exército do país. O mesmo levantamento mostra que a confiança no governo de Israel é de 25% e em Netanyahu, 31%. Filho de judeus que emigraram do Marrocos na década de 1950, Eisenkot é a novidade no cenário político. Mas ainda, segundo Roni Shaked, pesquisador do Instituto Truman da Universidade Hebraica de Jerusalém, ele é um símbolo da luta pela manutenção de Israel como uma democracia liberal. Há também uma questão familiar que repercute muito na sociedade israelense. O filho e o sobrinho de Gadi Eisenkot foram mortos enquanto combatiam como soldados na faixa de Gaza.
6: Qual é a posição de Eisenkot em relação a assuntos polêmicos em Israel, como os assentamentos na Cisjordânia e a criação de um Estado palestino, Henry?
4: Desde o 7 de outubro, falar em Estado palestino se tornou uma espécie de tabu, inclusive para políticos que defendem esse direito, como Yair Golan, da esquerda, e Yair Lapid, líder da oposição, de centro. Já Eisenkot declarou que Israel deve fazer suas considerações a partir de uma posição de força e não ter pressa em relação ao assunto. Ele também rejeitou a possibilidade de reconstrução de assentamentos na faixa de Gaza, território do qual Israel se retirou integralmente em 2005. Já em relação a assentamentos na Cisjordânia, ele se opõe à anexação de todo o território por considerar que isso poderia transformar Israel num Estado binacional, ameaçando, segundo ele, a identidade judaica e democrática do país. No entanto, ele defende a manutenção do que chama de assentamentos estratégicos.
6: Obrigada, Henry Galski, por suas informações para o Linha Direta de hoje.
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7: Luísa Ramos.
8: As recentes decisões diplomáticas de Washington indicam o aumento das tensões entre Estados Unidos e vários de seus parceiros internacionais, aponta a imprensa francesa. Não é apenas o Brasil que está na mira do governo Donald Trump. A França também passou a ser alvo de medidas de pressão política. O jornal Le Figaro informa nesta quarta-feira que a administração americana ameaça bloquear a nomeação do novo embaixador francês em Washington, Aurélien Le Chevalier, em represália a críticas feitas pela diplomacia francesa na ONU. A ameaça contra a França ocorre no mesmo momento de uma outra decisão inédita envolvendo o Brasil. Na terça, Washington retirou o visto da embaixadora brasileira no país, Maria Luísa Ribeiro Viotti. Destacam o Le Figaro e o Le Monde. Em ambos os casos, a administração Trump utiliza instrumentos diplomáticos normalmente reservados a situações excepcionais para expressar seu descontentamento. As iniciativas revelam um endurecimento da política externa americana, tanto em relação ao Brasil quanto à França, dois países que recentemente discordaram de Washington em temas políticos, eleitorais e multilaterais. Segundo a reportagem publicada no Le Figaro, a ameaça de Trump de bloquear a nomeação do futuro embaixador francês em Washington abre uma nova crise diplomática entre França e Estados Unidos. De acordo com o jornal, o estopim foi uma mensagem publicada pela representação francesa em Genebra, criticando a posição americana contra a renovação do mandato de Volker Türk, alto comissário da ONU para Direitos Humanos. Em resposta, o Departamento de Estado se recusou, por enquanto, a conceder o aval diplomático necessário para a posse de Le Chevalier em setembro. Autoridades americanas acusam a França de adotar uma retórica irresponsável, desrespeitosa e cada vez mais arrogante.
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0: O Festival de Locarno, na Suíça, um dos mais importantes eventos do cinema independente no mundo, começou nessa quarta-feira e tem brasileiro na disputa. O longa A Margem do Rio, co-dirigido e escrito por Matheus Farias e Enoque Carvalho, compete ao Leopardo de Ouro, o prêmio máximo do festival. A Margem do Rio é o primeiro longa da dupla que já realizou 3 curtas-metragens premiados em vários festivais internacionais. Os dois diretores representam o cinema pernambucano que tem acumulado recompensas no Brasil e no mundo. Olá, Enoque Carvalho. Foi uma surpresa essa seleção com seu primeiro longa para um dos festivais de maior prestígio na Europa e no mundo?
9: Olha, a gente ficou muito feliz. A gente foi pego de surpresa porque chegou o convite para a gente num momento que a gente não estava nem esperando. Para a gente, esse é um festival que representa o berço do cinema de autor, né? Muitos grandes cineastas já passaram pela competição de Locarno e foram descobertos dentro desse festival. É um festival muito, muito antigo e que inspira também a gente desde sempre. Ficamos muito felizes e sendo o único filme brasileiro na competição, essa notícia para a gente foi muito, muito boa. Até porque a gente rodou o filme tem menos de um ano, gente. Rodou o filme até setembro do ano passado, a gente estava filmando. O filme tinha acabado de ficar pronto e veio logo a chance para trazer ele para o mundo e apresentar ele para o mundo. Isso para a gente foi uma ótima notícia.
0: A Margem do Rio sela e consolida a sua parceria com Matheus Farias?
9: Com certeza. A gente tem uma parceria de 10 anos já e é uma parceria que envolve vários projetos. Esse, como o primeiro longa, foi um projeto que a gente desenvolveu por mais de 6 anos juntos. E aí agora o filme está nascendo para o mundo e a gente vai acompanhar ele aonde ele levar a gente.
0: Enoque, você poderia contar um pouco para a gente a história de A Margem do Rio?
9: Olha, A Margem do Rio se passa nos manguezais e rios do Recife, aqui em Pernambuco. E é um filme que acompanha um personagem chamado Ezaquiel. Ezaquiel, ele é um auxiliar de serviços gerais que trabalha com limpeza e tem o hábito de explorar as florestas de mangue que existem na nossa cidade. E numa dessas idas ao mangue, Ezaquiel conhece um personagem chamado Jeremias, que é um pescador completamente magnético e que provoca nele uma sensação muito única de desejo e de paixão, por assim dizer. E aí o que acontece com esses personagens é que eles se veem dentro de uma situação de muito perigo e violência que cerca esses mangues no Recife. É um filme que ele é um drama, é um thriller, e é um filme muito pernambucano, muito brasileiro, porque reflete muito o Brasil contemporâneo e é uma história com um pé muito profundo na realidade.
0: Você diria que ele também é um filme queer?
9: Com certeza. Isso está dentro do coração do filme. É um filme que que eu diria que pulsa liberdade e desejo, e é um filme que lida com todas as complexidades que a gente vê no mundo ainda, né, relacionadas a identidade, sexualidade, poder, fé, e é um filme que eu tenho certeza que vai fazer muitas pessoas pensarem sobre o Brasil e sobre o mundo contemporâneo.
0: O longa é ambientado em Recife, tem um clima de mistério, como vários filmes do diretor premiado Kleber Mendonça Filho, com quem, aliás, vocês já colaboraram. O Kleber influenciou ou influencia o cinema de vocês?
9: Olha, eu estaria mentindo se eu dissesse que não, mas é uma relação que a gente tem de muitos anos com o Kleber e com outros cineastas daqui de Pernambuco, como Gabriel Mascaro, por exemplo. Naturalmente, eu sinto que há uma contaminação muito positiva de energia e de tom também. São filmes que inevitavelmente acompanham a nossa formação enquanto cineastas, né?
0: Locarno sempre acolheu e acolhe o cinema de autor brasileiro, mas você já pensou que, se vocês levarem o Leopardo de Ouro, A Margem do Rio será o terceiro longa brasileiro na história a receber o prêmio máximo do evento?
9: Isso cria um certo frio na barriga, né? O saber que existe essa possibilidade, mas eu estou já, desde já, muito empolgado com a participação do filme na competição oficial, independente de prêmio, mas tenho muito orgulho por estar representando o Pernambuco e o Brasil dentro dessa mostra, que é uma das mais olhadas, né, pelo cinema mundial no que diz respeito a cinema autoral, né?
0: Muito obrigada, Enoque Carvalho, por essa entrevista.
9: Eu agradeço.
0: O Festival de Cinema de Locarno vai até 15 de agosto. A estreia mundial de A Margem do Rio, na competição pelo Leopardo de Ouro, acontece em 11 de agosto.
1: Lúcia Miesel.
10: A cidade de Marselha, à beira do mar Mediterrâneo, no sul da França, é conhecida pela herança histórica e as belas praias. Na última década, graças à sua posição estratégica, agregou um novo atrativo, tornou-se um hub mundial para a instalação de data centers. Mas a chegada de gigantes digitais na segunda maior metrópole francesa está longe de agradar a todos. A cidade, situada perto de capitais econômicas europeias como Paris, Frankfurt e Bruxelas, e ao mesmo tempo porta de entrada para os mercados africano e asiático, se tornou o sétimo local mais procurado do mundo pela indústria de dados. Marselha abriga uma dezena de centros de estocagens de tamanhos variados. Guillaume Herrat, diretor-geral da empresa de telecomunicações Telsan, só vê vantagens nesse movimento para a economia local. Ele recebeu a repórter Sophie Bourlet, da RFI.
11: Por trás dos cabos submarinos tem uma indústria familiar que os fabrica, que produz os repetidores óticos. Tem a indústria marinha que os coloca no mar e faz a manutenção. Tem toda uma cadeia de valor que cria empregos em Marselha. Somos uma empresa de 40 pessoas e tem muitas outras como a nossa atuando neste setor.
10: A metade destes centros está instalada na zona portuária, onde chegam os 17 cabos submarinos que conectam Marselha a cerca de 50 países. Mas também é ali que se concentra a área mais turística da cidade. Para muitos habitantes, a invasão das megaestruturas, onde cerca de 20 pessoas trabalham em média, gera preocupação. Eles avaliam que esse boom digital beneficia as grandes multinacionais digitais como Google, Facebook e Amazon, e não aos marselheses. A gigante americana Digital Realty, líder do setor, avança em um quinto projeto na cidade e um sexto acaba de ser anunciado. Um coletivo de habitantes está mobilizado contra essa expansão. Max é uma dessas opositoras.
12: Marcélia
6: vai ter que lidar com essa sobrecarga na nossa rede elétrica e de água, além do impacto imobiliário. Estamos perdendo acesso ao mar. A água potável está sendo entregue à Digital Realty para resfriar os seus data centers. Em volta do porto, a rede elétrica já está saturada. A luz funciona mal ali nas proximidades.
10: As pesquisas de Clément Marquet, especialista em impacto social e econômico da indústria digital da Escola de Minas de Paris, constatam que os benefícios da instalação de data centers com frequência são invisíveis aos olhos das populações locais.
13: É difícil argumentar sobre as vantagens para os locais. Acho que um dos problemas é que eles se sentem a serviço de Paris, de um lado, e do resto do mundo, do outro. Ou seja, são componente de uma cadeia muito maior. É como se não contasse muito o que se desenvolve em Marselha. Aos olhos dos moradores, eles estão servindo mais à economia mundial. E os benefícios diretos não são vistos por eles.
10: Os imensos armários metálicos conectados a toneladas de cabos demandam importantes infraestruturas do município para funcionar, principalmente energia e água. Mas esse não é o único problema. Moradores como Nádia, consultora em gestão de projetos, lamentam que Marcélia esteja contribuindo para uma tecnologia que ameaça milhões de empregos mundo afora.
14: Acho que eu poderei muito bem ser substituída pela inteligência artificial amanhã, e é assustador. Por um lado, a gente quer o progresso, mas por outro, não quer ser uma vítima dele.
10: O governo francês vê o desenvolvimento de data centers e da IA como estratégicos para o país.
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0: Paris, 5 de agosto de 2026. Vamos aos destaques do noticiário internacional desta quarta-feira. Ataques russos na Ucrânia deixam 17 mortos e 27 feridos na região da capital Kiev. Os bombardeios aconteceram durante a noite. Armazéns foram atingidos e pegaram fogo, informaram as autoridades locais na manhã desta quarta-feira. De acordo com um comunicado da Força Aérea Ucraniana, a Rússia lançou 115 drones e 28 mísseis de alta velocidade, entre eles mísseis balísticos. O presidente ucraniano Volodymyr Zelensky afirmou que sistemas de interceptação de mísseis balísticos poderiam ter salvado vidas nesse ataque, reforçando os apelos aos aliados ocidentais por mais sistemas de defesa aérea e munições. Trump dá novo ultimato ao Irã e diz que Washington espera acordo com o país sobre Hormuz nesta quarta-feira. O presidente americano advertiu que, caso o estreito não for reaberto em muito breve, o Irã será atingido com força. Trump informou durante uma viagem à Califórnia que as negociações com os iranianos estão em andamento e são positivas. Ele assegurou que Teherã deseja chegar a um entendimento. Na terça-feira, o secretário de Estado americano, Marco Rubio, já havia mencionado progressos nas negociações envolvendo o Irã e Omã, país que também margeia o Estreito de Hormuz. Rebeldes hutis do Iêmen, apoiados pelo Irã, dizem ter atacado um petroleiro saudita no Mar Vermelho. A ação faz parte do bloqueio anunciado pelo movimento contra a frota saudita. O porta-voz militar dos hutis indicou que esse foi o oitavo navio atacado desde o anúncio no fim de julho, do bloqueio contra a frota de Riad, que apoia o governo iemenita. Não é apenas o Brasil que é alvo de pressão diplomática do governo de Donald Trump. A França também está na mira dos Estados Unidos. O jornal Le Figaro informa nesta quarta-feira que a administração americana ameaça bloquear a nomeação do novo embaixador francês em Washington, Aurélien Le Chevalier, em represália a críticas feitas pela diplomacia francesa na ONU contra os Estados Unidos. A ameaça contra a França ocorre no mesmo momento de outra decisão inédita envolvendo o Brasil. Nessa terça-feira, Washington retirou o visto da embaixadora brasileira no país, Maria Luísa Ribeiro Viotti, alegando o atraso do Brasil em dar o aval diplomático ao novo embaixador americano em Brasília.

0: Em Paris, 11 horas e 30 minutos, 6 horas e 30 minutos em Brasília. Bom dia.
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0: Manhã parcialmente nublada, 24 graus na capital francesa. Atenção aos destaques desta quarta-feira, 5 de agosto de 2026. Como o Brasil, a França também é alvo de pressão diplomática dos Estados Unidos, que ameaçam bloquear a nomeação do novo embaixador francês em Washington. Trump dá novo ultimato ao Irã e espera um acordo sobre o Estreito de Hormuz nesta quarta-feira. Ataques russos à região de Kiev, na Ucrânia, deixam 17 mortos. Estes e outros assuntos a seguir. Não é apenas o Brasil que é alvo da pressão diplomática do governo de Donald Trump. A França também está na mira dos Estados Unidos. O jornal Le Figaro, desta quarta-feira, informa que a administração americana ameaça bloquear a nomeação do novo embaixador francês em Washington, Aurélien Le Chevalier, em represália às críticas feitas pela diplomacia francesa na ONU contra os Estados Unidos. Aurélien Le Chevalier deveria assumir o cargo em setembro, mas a administração Trump declarou que recusa, por enquanto, dar o aval diplomático ao novo embaixador. A ameaça contra a França ocorre no mesmo momento de outra decisão inédita envolvendo o Brasil. Nessa terça-feira, Washington retirou o visto da embaixadora brasileira no país, Maria Luísa Ribeiro Viotti. Os detalhes com Patrícia Vasconcelos, especial para a RFI de Washington.
2: Washington fala, em princípio, da reciprocidade. O centro da disputa é a indicação de Daniel Pérez para assumir a embaixada dos Estados Unidos em Brasília. O Departamento de Estado acusa o Brasil de retardar de forma deliberada o processo e criar obstáculos. Já o governo brasileiro informa que o pedido de aprovação continua em análise pelo Itamaraty. Brasília chamou de falsas as razões dadas pelos Estados Unidos e repudiou a medida, citando ainda uma tentativa de interferência no pleito presidencial de novembro, mesma razão apresentada há cerca de 10 dias, quando os vistos de dois funcionários norte-americanos que iriam ao Brasil foram negados. A devolução do visto da embaixadora foi condicionada à aprovação de Daniel Pérez para representar os Estados Unidos no Brasil. Patrícia Vasconcelos, de Washington, especial para a RFI.
0: Crise diplomática também entre o Brasil e a Argentina. As manchetes dos jornais Clarim e La Nación de Buenos Aires consideram a decisão de Brasília de rebaixar a relação diplomática bilateral uma dura sanção. A Argentina informou que o Brasil solicitou nessa terça-feira o retorno do embaixador argentino em Brasília a Buenos Aires em meio à crise diplomática provocada por declarações de Javier Milei contra o presidente Lula. O comunicado divulgado pela chancelaria argentina informa que o país toma nota da decisão unilateral do Brasil e lamenta a decisão do país de continuar se isolando do restante da região por razões puramente ideológicas. A escalada da tensão entre os dois países, sem precedentes, acontece 2 dias após os novos ataques de Javier Milei contra Lula, que voltou a chamar o presidente brasileiro de ladrão e corrupto. Trump faz novo ultimato ao Irã e diz que Washington espera acordo com o país sobre o Estreito de Hormuz nesta quarta-feira. O presidente americano voltou a garantir que a passagem marítima estratégica para o comércio mundial será reaberta muito em breve. Ele advertiu que, caso isso não aconteça, o Irã será atingido com muita força. O presidente americano informou durante uma viagem à Califórnia que as negociações com os iranianos estão em andamento e são positivas. Ele assegurou que Teherã deseja chegar a um entendimento. Na terça-feira, o secretário de Estado americano, Marco Rubio, já havia mencionado progressos nas negociações envolvendo o Irã e Omã, país que também margeia o Estreito de Hormuz. Os rebeldes hutis do Iêmen, apoiados pelo Irã, dizem ter atacado um petroleiro saudita no Mar Vermelho. A ação faz parte do bloqueio anunciado pelo movimento contra a frota saudita. O porta-voz militar dos Houthis indicou que esse foi o 8º navio atacado desde o anúncio no fim de julho do bloqueio contra a frota de Riad, que apoia o governo iemenita. Ataques russos na Ucrânia deixam 17 mortos e 27 feridos em Kiev e arredores. Thaisa Estivanin tem mais informações.
3: Os bombardeios russos aconteceram durante a noite. Armazéns foram atingidos e pegaram fogo, informaram as autoridades locais na manhã desta quarta-feira. Mais de 5 horas depois dos ataques, uma espessa coluna de fumaça ainda podia ser vista sobre a capital ucraniana e o cheiro de queimado permanecia no ar, segundo uma jornalista da AFP. A Força Aérea Ucraniana alertou durante a noite para a aproximação de vários mísseis balísticos. De acordo com o comunicado, o exército russo lançou 115 drones e 28 mísseis de alta velocidade. A Ucrânia não conseguiu interceptar um único míssil russo durante o ataque, mas derrubou 98 drones. O presidente ucraniano Volodymyr Zelensky afirmou que sistemas de interceptação de mísseis balísticos poderiam ter salvado vidas nesse ataque russo que atingiu a região de Kiev. A declaração reforça os apelos da Ucrânia aos aliados ocidentais por mais sistemas de defesa aérea e munições capazes de neutralizar mísseis balísticos russos.
0: Pela primeira vez, depois dos ataques do Hamas de 7 de outubro de 2023 e as guerras em curso, os israelenses vão às urnas em outubro. O primeiro-ministro Benjamin Netanyahu polariza a pré-campanha. No entanto, novas lideranças capazes de derrotá-lo nas urnas emergem. Henry Galski, correspondente da RFI em Israel.
4: Diante do eleitorado, há escolhas muito claras a se fazer, como aprovar a gestão do primeiro-ministro de 3 frentes de guerra que ainda estão abertas, Líbano, Gaza e Irã, ou, voltando ainda ao 7 de outubro, exigir ou não uma comissão de Estado para investigar as falhas que não impediram a invasão do Hamas e a morte de 1.200 pessoas num só dia. Os israelenses não apenas serão chamados a decidir sobre quem deve governar, mas sobre a própria natureza de nossa democracia. O que está em jogo é o caráter democrático, a coesão social e o rumo do único Estado judeu do mundo e da única democracia do Oriente Médio, declarou a RFI Yohanan Plesner, presidente do Centro de Pesquisa Instituto de Democracia de Israel. Há muitos nomes, mas é possível trazer alguns dos mais importantes, como o do ex-chefe do Estado-Maior Gadi Eisenkot, o ex-primeiro-ministro Naftali Bennett, que se uniu ao atual líder da oposição Yair Lapid. Gadi Eisenkot hoje é a principal liderança emergente. Muitas das pesquisas de intenção de voto apontam o seu partido, o Yashar, em português algo como direto ao ponto, à frente do Likud, de Netanyahu.
0: Henry Galski, correspondente da RFI em Israel. E a erupção do vulcão Fuego colocou a Guatemala em alerta máximo e obrigou a evacuação de ao menos 1.700 pessoas.
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0: São 11 horas e 38 minutos em Paris, 6 horas e 38 minutos em Brasília. A seguir no nosso programa, na resenha da imprensa francesa desta quarta-feira, as recentes decisões diplomáticas de Washington contra o Brasil, mas também contra a França. O RFI Convida conversou com Enoque Carvalho, co-diretor do longa-metragem A Margem do Rio, único filme brasileiro na disputa pelo Leopardo de Ouro no Festival Internacional de Cinema de Locarno, que começa hoje na Suíça. No programa Radar Econômico, vamos entender por que Marselha, no sul da França, virou um hub mundial de data centers e expõe um dilema social da indústria digital. Mas antes, vamos no Linha Direta a Israel. O correspondente Henry Galski fala sobre a pré-campanha para as eleições legislativas no país.
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6: Os israelenses vão às urnas no final de outubro e, como tem marcado o jogo político desde a primeira década deste século, o primeiro-ministro Benjamin Netanyahu polariza em torno de si a disputa em uma espécie de referendo. Agora, no entanto, pela primeira vez depois dos ataques do Hamas de 7 de outubro de 2023 e as guerras que se seguiram e que ainda prosseguem, há novos elementos, questionamentos e concorrentes. Para entender mais sobre este cenário, vamos a Israel conversar com o correspondente da RFI no país, Henry Galski. Henry, você pode nos dar um panorama sobre o cenário de pré-campanha em Israel?
4: Diante do eleitorado, há escolhas muito claras a se fazer, como aprovar a gestão do primeiro-ministro de três frentes de guerra que ainda estão abertas, Líbano, Gaza e Irã, ou, voltando ainda ao 7 de outubro, exigir ou não uma comissão de Estado para investigar as falhas que não impediram a invasão do Hamas e a morte de 1.200 pessoas num só dia. Ao contrário do restante da comunidade internacional, os ataques de 7 de outubro ainda são muito presentes em Israel. Este é um tema sobre o qual se fala todos os dias, na TV, nas ruas e nas conversas, e dessa forma estará presente também na disputa eleitoral. Os israelenses não apenas serão chamados a decidir sobre quem deve governar, mas sobre a própria natureza de nossa democracia. O que está em jogo é o caráter democrático, a coesão social e o rumo do único Estado judeu do mundo e da única democracia do Oriente Médio, declarou a RFI Yohanan Plesner, presidente do Centro de Pesquisa Instituto de Democracia de Israel, o IDI.
6: E Henry, além de Netanyahu, quem são os outros principais concorrentes?
4: Há muitos nomes, mas é possível trazer alguns dos mais importantes, como o do ex-chefe do Estado-Maior Gadi Eisenkot, o ex-primeiro-ministro Naftali Bennett, que se uniu ao atual líder da oposição Yair Lapid, mas há outros concorrentes, como o líder do bloco de esquerda Os Democratas, Yair Golan, o nome que representa a tentativa da esquerda de retomar o protagonismo no país, e também Mansour Abbas, líder árabe do partido Ra'am, que nasceu como braço político do movimento islâmico em Israel. Abbas é uma liderança pragmática e que, em 2021, uniu-se à coalizão de oposição que conseguiu derrotar Netanyahu. Gadi Eisenkot hoje é a principal liderança emergente. Muitas das pesquisas de intenção de voto apontam o seu partido, o Yashar, em português algo como Direto ao Ponto, à frente do Likud de Netanyahu.
6: E por que razão Gadi Eisenkot conseguiu ascender nessa disputa, Henry?
4: Há muitas explicações, mas Eisenkot é um fenômeno que talvez reflita muito do atual momento da sociedade israelense. Em primeiro lugar, ele ocupou o cargo de chefe do Estado-Maior do Exército. E segundo pesquisa do Instituto de Estudos de Segurança Nacional da Universidade de Tel Aviv, 73% dos israelenses expressam alta confiança no exército do país. O mesmo levantamento mostra que a confiança no governo de Israel é de 25% e em Netanyahu, 31%. Filho de judeus que emigraram do Marrocos na década de 1950, Eisenkot é a novidade no cenário político. Mas ainda, segundo Roni Shaquet, pesquisador do Instituto Truman da Universidade Hebraica de Jerusalém, ele é um símbolo da luta pela manutenção de Israel como uma democracia liberal. Há também uma questão familiar que repercute muito na sociedade israelense. O filho e o sobrinho de Gadi Eisenkot foram mortos enquanto combatiam como soldados na faixa de Gaza.
6: Qual é a posição de Eisenkot em relação a assuntos polêmicos em Israel, como os assentamentos na Cisjordânia e a criação de um Estado palestino, Henry?
4: Desde o 7 de outubro, falar em Estado palestino se tornou uma espécie de tabu, inclusive para políticos que defendem esse direito, como Yair Golan, da esquerda, e Yair Lapid, líder da oposição, de centro. Já Eisenkot declarou que Israel deve fazer suas considerações a partir de uma posição de força e não ter pressa em relação ao assunto. Ele também rejeitou a possibilidade de reconstrução de assentamentos na faixa de Gaza, território do qual Israel se retirou integralmente em 2005. Já em relação a assentamentos na Cisjordânia, ele se opõe à anexação de todo o território por considerar que isso poderia transformar Israel num Estado binacional, ameaçando, segundo ele, a identidade judaica e democrática do país. No entanto, ele defende a manutenção do que chama de assentamentos estratégicos.
6: Obrigada, Henry Galski, por suas informações para o Linha Direta de hoje.
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1: Luísa Ramos.
7: As recentes decisões diplomáticas de Washington indicam o aumento das tensões entre Estados Unidos e vários de seus parceiros internacionais, aponta a imprensa francesa. Não é apenas o Brasil que está na mira do governo Donald Trump. A França também passou a ser alvo de medidas de pressão política. O jornal Le Figaro informa nesta quarta-feira que a administração americana ameaça bloquear a nomeação do novo embaixador francês em Washington, Aurélien Le Chevalier, em represália a críticas feitas pela diplomacia francesa na ONU. A ameaça contra a França ocorre no mesmo momento de uma outra decisão inédita envolvendo o Brasil. Na terça, Washington retirou o visto da embaixadora brasileira no país, Maria Luísa Ribeiro Viotti. Destacam o Le Figaro e o Le Monde. Em ambos os casos, a administração Trump utiliza instrumentos diplomáticos normalmente reservados a situações excepcionais para expressar seu descontentamento. As iniciativas revelam um endurecimento da política externa americana, tanto em relação ao Brasil quanto à França, dois países.

0: Sábado, uma viagem à Arábia Saudita, importante aliada dos Estados Unidos no Oriente Médio. O objetivo é acelerar os esforços em prol de um cessar-fogo duradouro e de um acordo para reabrir o Estreito de Hormuz, que segue bloqueado pelo Irã. Ontem, Teherã declarou que chegou a um acordo com Omã sobre um novo trajeto para navios no Estreito de Hormuz, mas, segundo o regime iraniano, a reabertura dessa via marítima vai depender das ações de Washington, que continua impondo um bloqueio aos portos iranianos. O presidente americano Donald Trump assegurou hoje que os Estados Unidos ainda dispõem de estoques enormes de armamento, segundo suas palavras. Na rede social Truth Social, o líder republicano reagiu às informações divulgadas pela imprensa do país sobre uma suposta escassez de material militar que teria levado os Estados Unidos a desistirem de novos ataques contra o Irã. Trump diz que quem estiver na origem dessas informações será caçado e corre o risco de ser condenado à prisão. Segundo o canal de TV americano CNN, o exército do país teria esgotado quase 80% do estoque de interceptores de seu sistema de defesa. Na Ucrânia, ao menos 7 pessoas morreram nessa madrugada em bombardeios russos contra Kharkiv e Sumy, no leste do país, e também contra uma embarcação no Mar Negro. Já a Rússia declarou ter interceptado 605 drones ucranianos durante a noite sobre a Crimeia anexada, mas principalmente sobre o noroeste de Moscou, onde um depósito da gigante do comércio online Wildberries foi atingido. A queda dos destroços de drones provocou um incêndio em várias casas e danificou carros nos arredores da cidade de Yaroslav. 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Onze horas e 30 minutos em Paris, 6:30 pelo horário de Brasília. 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
0: Bom dia, céu parcialmente nublado e 20 graus em Paris, em destaque nesta quinta-feira, 6 de agosto de 2026. Israel realiza novos ataques noturnos no sul do Líbano, paralelamente às negociações com representantes libaneses em Roma. Ao menos 2 soldados israelenses morreram nas operações. Primeiro-ministro do Paquistão viaja à Arábia Saudita para acelerar esforços em prol de um acordo entre Estados Unidos e Irã. E novos ataques russos deixam ao menos 7 mortos na Ucrânia. Moscou anuncia ter derrubado mais de 600 drones ucranianos sobre seu território. Essas e outras notícias a seguir. Israel realizou durante a noite novos ataques contra 2 localidades no sul do Líbano, enquanto o exército israelense anunciou nesta manhã a morte de 2 de seus soldados na explosão de um artefato na mesma região. Os incidentes elevam novamente a tensão no Líbano no momento em que se encerra a 7ª rodada de negociações entre representantes israelenses e libaneses em Roma. O objetivo é discutir um plano de segurança que permita a retirada das tropas de Israel e a transferência do controle da região ao exército do Líbano, de forma a evitar novos confrontos na fronteira entre os 2 países, envolvendo o grupo pró-regime iraniano Hezbollah. Nossa correspondente em Roma, Júlia Valente, acompanha as negociações e nos traz mais detalhes.
3: Israel e Hezbollah estão em trégua desde o dia 27 de junho, mas o acordo vem sendo violado pelos 2 lados. Mesmo assim, as negociações continuam avançando e, neste momento, estão divididas em 3 eixos principais: o político, o militar e o das questões de fronteira. O principal impasse continua sendo o desarmamento do Hezbollah, mas, segundo fontes envolvidas nas conversas, a delegação israelense teria recuado da exigência de que esse tema fosse definido antes dos demais pontos da negociação. O foco destes 2 primeiros dias tem sido a discussão dos aspectos técnicos da chamada zona piloto, que deve ser criada no sul do Líbano. A proposta é que essa área passe gradativamente ao controle do exército libanês à medida que Israel retira as suas tropas. Hoje, os detalhes dessas primeiras zonas piloto devem voltar à mesa de negociação e já está sendo discutida, inclusive, a possibilidade de ampliar a área piloto prevista inicialmente

0: mas ainda não há qualquer aprovação.
1: Essa foi Júlia Valente, correspondente da RFI na Itália. Shehbaz Sharif, o primeiro-ministro do Paquistão, um dos países mediadores das negociações entre Irã e Estados Unidos, realiza a partir dessa quinta até sábado uma viagem à Arábia Saudita, importante aliada dos Estados Unidos no Oriente Médio. O objetivo é acelerar os esforços em prol de um cessar-fogo duradouro e de um acordo para reabrir o Estreito de Hormuz, que segue bloqueado pelo Irã. Nessa manhã, o Paquistão expressou o seu otimismo sobre a retomada das conversas técnicas entre Washington e Teherã. Na quarta-feira, o Irã declarou que chegou a um acordo com o Omã sobre um novo trajeto para navios no Estreito de Hormuz. Mas, segundo o regime iraniano, qualquer reabertura dessa via marítima vai depender das ações de Washington, que continua impondo um bloqueio aos portos iranianos. O presidente americano Donald Trump assegurou nessa quinta que os Estados Unidos ainda dispõem de estoques enormes de armamentos, reagindo às informações divulgadas pela imprensa do país sobre uma suposta escassez de material militar que o teria levado a desistir de novas ofensivas contra o Irã nos últimos dias. Na rede social Truth Social, Trump diz que quem estiver na origem dessas informações será caçado, segundo suas palavras, e corre risco ainda de ser condenado à prisão. Segundo o canal de TV americano CNN, o exército do país teria esgotado em quase 80% o estoque de interceptores de seu sistema de defesa. No Brasil, o candidato à presidência Flávio Bolsonaro anunciou na quarta-feira que o deputado federal Alfredo Gaspar será o seu vice-presidente na chapa do Flávio Bolsonaro nas eleições de outubro. De Brasília, nossa correspondente Raquel Miura tem mais detalhes.
2: Flávio publicamente defendia o nome feminino e citou as mulheres no evento de lançamento do vice.
3: Eu fiz duas filhas exatamente para isso. Quando eu ficar velhinho, eu vou ter quem vai tomar conta de mim, porque as mulheres são assim, são família, são coração, são sentimentos, são sensibilidade. E aquilo que eu tô aprendendo muito com todas vocês, a economia do cuidado, onde 8,5% do nosso PIB seria estimado se as mulheres fossem remuneradas por cuidar dos idosos, por cuidar dos filhos, né, por fazer outras tarefas além do seu trabalho normal.
2: Alfredo Gaspar tem atuação na área de segurança pública e foi relator da CPMI do INSS. Ele disputaria o Senado e, assim, quem saiu ganhando com a escolha do vice foi o deputado Arthur Lira, que concorre a uma vaga ao Senado por Alagoas, assim como seu arquirrival Renan Calheiros. De Brasília para a RFI, Raquel Miura.
1: Na Ucrânia, ao menos 7 pessoas morreram nessa madrugada em bombardeios russos contra Kharkiv e Sumy, no leste do país, e contra uma embarcação também no Mar Negro. Esses ataques deixaram também cerca de 20 feridos. A ofensiva da Rússia vem mirando quase que diariamente em instalações energéticas, logísticas, portuárias e de transporte na Ucrânia, causando um número crescente de vítimas civis. Já a Rússia declarou ter interceptado 605 drones ucranianos durante a noite, principalmente sobre a área do noroeste de Moscou, onde o depósito da gigante do comércio online Wildberries foi atingido e, além disso, também sobre a Crimeia anexada. A Ucrânia afirmou ter mirado em refinarias russas de petróleo. A queda desses destroços de drones provocou um incêndio em várias casas e danificou carros na região de Yaroslavl, ao norte de Moscou. A Alemanha continua nessa quinta as investigações sobre a descoberta ontem de um drone com explosivos no aeroporto da cidade de Leipzig, no leste do país. Um local estratégico para a OTAN e para os envios de material militar à Ucrânia, a quem Berlim presta firme apoio desde o início da invasão russa. O ministro do interior da Alemanha, Alexander Dobrindt, classificou o incidente de nova dimensão de ameaça, que ocorre em um contexto de crescente preocupação na Alemanha com possíveis atos de sabotagem atribuídos a potências estrangeiras, especialmente à Rússia. Aqui na França, há 8 meses da eleição presidencial, as ingerências russas visando personalidades políticas se intensificam. Uma série de operações de desestabilização atribuídas também à Rússia miraram aí em poucos dias em 3 candidatos já declarados ou cotados para a eleição.
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1: Olá, neste segundo bloco vamos saber como a imprensa francesa repercute a decisão da FIFA de apoiar Gianni Infantino após o vazamento de seu polêmico projeto de abrir a instituição a investimentos privados. Depois, no quadro RFI Convida, vamos ouvir uma entrevista com a cantora baiana Xenia França sobre seu show no Festival de Jazz de Marselha, aqui no sul da França, onde ela apresentou o projeto Tudo Sobre Amor. Encerraremos esse bloco com o podcast Planeta Verde, sobre a primeira bicicleta elétrica sem bateria que dispensa o uso do lítio, metal raro e pouco reciclável. Mas antes, estamos na linha direta com a correspondente da RFI na Itália, que faz um balanço das negociações entre Líbano e Israel em Roma para o desarmamento do Hezbollah e a saída do exército israelense do sul do Líbano.
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6: Em princípio, termina nesta quinta-feira em Roma a sétima rodada de negociações entre Israel e o Líbano. O objetivo do encontro é discutir um plano de segurança para o sul do país que permita a retirada das tropas israelenses e a transferência do controle da região para o exército libanês, de forma a evitar novos confrontos na fronteira envolvendo o braço armado do grupo xiita Hezbollah. A reunião, no entanto, é perturbada por novos ataques e combates entre as partes em conflito. Vamos conversar com a nossa correspondente em Milão, Júlia Valente, que acompanha o que vem sendo discutido. Júlia, bom dia. Como foram as conversas nos últimos dias e o que podemos esperar para hoje?
0: Olá a todos que nos acompanham. Olha, as conversas que começaram na terça-feira têm sido descritas como bastante produtivas, mas a reunião de ontem foi encerrada mais cedo em meio a estes novos ataques israelenses no Líbano. Vale lembrar que Israel e Hezbollah estão em trégua desde o dia 27 de junho, mas o acordo vem sendo violado pelos dois lados. Mesmo assim, as negociações continuam avançando e, neste momento, estão divididas em três eixos principais: o político, o militar e o das questões de fronteira. Agora, o principal impasse continua sendo o desarmamento do Hezbollah, que é considerado um ponto essencial por Israel. Mas, segundo fontes envolvidas nas conversas, pela primeira vez, a delegação israelense teria recuado da exigência de que esse tema fosse definido antes dos demais pontos da negociação. O foco destes dois primeiros dias tem sido a discussão dos aspectos técnicos da chamada zona piloto, que deve ser criada no sul do Líbano como um teste do novo modelo de segurança. A proposta é que essa área passe gradativamente ao controle do exército libanês à medida que Israel retira as suas tropas. E se o modelo funcionar, ele poderá ser ampliado para todo o sul do país. Hoje, os detalhes dessas primeiras zonas-piloto devem voltar à mesa de negociação e já está sendo discutida, inclusive, a possibilidade de ampliar a área piloto prevista inicialmente, mas ainda não há qualquer aprovação. Além disso, o Líbano deve tentar colocar em pauta a possibilidade de libertação de cidadãos libaneses detidos por Israel, a maioria deles combatentes do Hezbollah.
6: Júlia, as cinco primeiras rodadas de negociação aconteceram nos Estados Unidos. Agora, pela segunda vez, as conversas estão sendo realizadas na Itália. Por que essa mudança e também como a Itália tem atuado nesse processo?
0: Olha, a reunião acontece na Itália, mas está sendo realizada na Embaixada dos Estados Unidos. Isso porque os americanos seguem sendo os mediadores das negociações. A Itália é vista como um local mais neutro, já que Washington mantém uma relação muito próxima com Tel Aviv. No entanto, as autoridades italianas não participam diretamente das conversas, mas têm aproveitado o fato de Roma sediar as reuniões para reforçar a imagem do país como um ator importante na busca pela paz no Oriente Médio. Inclusive, na primeira vez em que as negociações foram realizadas aqui em julho, o partido da primeira-ministra Giorgia Meloni, o Fratelli d'Italia, fez publicações com a foto dela e a frase "Itália, ponto de encontro da paz e do diálogo". Em abril, a própria Meloni foi a primeira chefe de Estado a fazer uma visita a países do Golfo Pérsico em meio à guerra entre Irã e Estados Unidos. Essa estratégia faz parte de um esforço esforço do governo para fortalecer a imagem como influente em questões internacionais. Claro, de olho também nas eleições parlamentares que serão realizadas no ano que vem.
6: Outro fator que aproxima a Itália do Líbano é a participação dos italianos na UNIFIL, a missão de paz da ONU. O mandato da UNIFIL está previsto para terminar no final deste ano. Como as negociações em Roma, Júlia, podem impactar esse cenário?
0: Segundo a imprensa italiana, o próprio governo libanês defenderia que uma futura missão internacional seja liderada pela Itália em substituição à UNIFIL e que essa nova força também poderia ajudar a implementar as zonas-piloto que estão sendo negociadas agora com Israel. A Itália, por sua vez, tem tentado liderar as discussões sobre alternativas para o fim da missão de paz da ONU. Em junho, durante a cúpula bilateral entre Giorgia Meloni e o presidente francês Emmanuel Macron, foi apresentada a proposta de uma nova missão internacional para garantir a estabilidade da região.
6: Obrigada, Júlia Valente, por suas informações para o Linha Direta de hoje.
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1: A permanência de Gianni Infantino na presidência da FIFA intriga a imprensa francesa nesta quinta. A instituição máxima do futebol mundial reconheceu ontem que foram cometidos erros após o vazamento do controverso projeto de investimentos privados, posteriormente cancelado, mas reafirmou seu apoio ao dirigente suíço-italiano. Infantino se agarra em seu trono na FIFA é o título de uma matéria no jornal Le Monde. O diário destaca que, ao término de uma reunião de crise entre o presidente da instituição e um grupo de diretores da entidade no Marrocos, a FIFA publicou um comunicado se comprometendo a impedir que erros se repitam. Mas, reiterando seu apoio total a Infantino, a instituição também ameaçou a imprensa internacional, que denuncia o estilo de governança solitária de Infantino, reitera Le Monde. A nota diz que a FIFA tomará todas as medidas para proteger e preservar seu nome e sua reputação. Para o jornal Le Parisien, a reação da instituição não consegue abafar o isolamento no qual se encontra Infantino após o vazamento do projeto, criticado mundialmente. Mesmo tom do jornal Le Figaro, que afirma que Infantino está à beira de um precipício, embora a hipótese de uma demissão continue em segundo plano. Os diários também lembram que Infantino é o único candidato declarado à reeleição para o comando da FIFA em 2027. Ele precisa da maioria das 211 federações membro para alcançar um novo mandato de 4 anos. Até o momento, algumas delas, como as da Finlândia, País de Gales, Sérvia e Suécia, retiraram seu apoio a Infantino.
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0: Estamos ouvindo uma das vozes mais marcantes da música brasileira contemporânea, a cantora, compositora e vencedora do Grammy Latino 2023, Xênia França. Muito obrigado pela sua presença aqui na RFI, seja muito bem-vinda, Xênia.
1: Muito obrigada por me receber, estou muito feliz de estar aqui.
0: Obrigado pela presença. Xênia, você tem uma trajetória musical marcada pela fusão de influências afro-brasileiras, jazz, soul, MPB. Sua música, então, conquistando também palcos internacionais. Você recentemente se apresentou no Festival de Jazz de Marseille, uma cidade aqui no sul da França, festival bastante importante. Então, gostaria de começar falando, então, dessa sua presença e dessa sua participação, dessa sua apresentação, né, do trabalho Tudo Sobre o Amor no Festival de Marseille. Como é que foi o seu encontro com esse público francês?
1: Ah, eu tava bem ansiosa. Oficialmente, acho que esse foi o meu primeiro festival de jazz, né? E, na verdade, meu trabalho não é um trabalho de jazz tradicional, mas, obviamente, o jazz influencia a minha música por causa das escolhas que eu faço, artísticas, musicais, os músicos, produtores que eu convido para trabalhar comigo. Então, existe uma forte influência do jazz e eu fico feliz que isso seja percebido, né? Quem escuta, quem está atento ao que está acontecendo no Brasil, né? Está acontecendo muita coisa no Brasil. O Brasil sempre foi uma fonte inesgotável de cultura. Em 2023, eu estive em Bremen para participar de um festival que era um festival exclusivo para curadores, que chama Jazz Ahead. E aí, nesse festival, eu me apresentei para uma centena de curadores, e o convite para o Marseille Jazz provavelmente veio dessa apresentação, e eu fiquei super feliz. Foi uma experiência maravilhosa.
0: Você vem da Bahia, né? Sim, de Candeias, sim. Né? Na Bahia, sim. Radicada em São Paulo, isso. Né? E como é que foi, então, quais foram os momentos, assim, que definiram, na verdade, né, essa sua carreira até agora, Xênia?
1: Sim.
0: Os momentos decisivos.
1: Assim. Eu acho que desde 2017, quando eu lancei o primeiro álbum, quando eu lancei o meu primeiro clipe da primeira faixa do meu disco, chama Pra Quem Me Chamas, que é a minha música mais conhecida no Brasil, veio na sequência a primeira indicação Grammy Latino. Eu fui indicada já no primeiro disco, em duas categorias. E aí, eu acho que isso abriu uma porta de interesse, assim, do que eu tava fazendo, do que as pessoas estavam escutando. Mas no segundo disco, eu não sei, eu sempre atribuo esses interesses, assim, essas aberturas à linguagem do trabalho mesmo, assim. Eu tenho uma sorte muito grande, assim, de... Não sei se é sorte também, tem bastante trabalho, né?
0: Trabalho,
1: bastante,
0: claro.
1: Trabalho. Mas a sorte de ter gente prestando atenção, assim, né? No que eu faço, interessada e curiosa, que vai vir agora. Tá todo mundo assim, e aí, o terceiro disco, não sei o que, meu Deus. Mas eu acredito, eu atribuo muito, assim, a força mesmo do que é materializado num disco, né? Hoje em dia, com a presença massiva dos streamings e das redes sociais, a gente tá mais dissolvido, né? Dentro dessa grande egrégora digital. E o que seria difícil de chamar mais a atenção das pessoas, mas por algum motivo, e eu atribuo isso bastante à força desse trabalho, à força da reunião das pessoas talentosas, à minha própria coisa, então... Acho que eu sinto que ao longo do tempo vai acontecendo essas espirais marcantes. E aí, em 2023, um ano depois do lançamento de Nome da Estrela, eu fui indicada mais uma vez ao Grammy Latino. E aí, eu voltei com a minha taça para casa.
0: E o que representou essa conquista do Grammy Latino em 2023 para você?
1: É uma coisa meio extraordinária, né? E eu sinto que se eu fosse um atleta, assim, um montanhista, com a sensação que eu subi o Everest, assim, né? Fazer um feito extraordinário, porque, de fato, é um trabalho muito artesanal, é um trabalho feito à mão. No Brasil, obviamente, os artistas independentes, eles têm o dom de fazer trabalhos grandiosos com poucos recursos, né? E aí a gente tem que lançar a mão de muita criatividade, de muita imersão, de muita conexão com o que se faz, para poder ele ficar o mais você possível, mais a sua cara possível, mais original, que eu digo original, que mais pareça, né, com a foto de quem você é como artista naquele momento. Então, ter a oportunidade de ir a uma premiação internacional, andar num tapete vermelho entre grandes nomes, grandes celebridades da música, já é um grande privilégio, já é ganhar. Pra mim, já ser indicada, já é ganhar. Mas ganhar é um negócio assim, alucinógeno, não sei, uma coisa meio surrealista, sabe? E ao mesmo tempo também que justifica esse trabalho, né? Que é um trabalho bastante árduo e honra todas as pessoas que trabalharam nele e que coloca a gente também acende um farol, assim, de que, de alguma forma, o universo está dizendo que eu tô no caminho certo.
0: Sucesso para você e para sua carreira. Muito
1: obrigada por me receber.
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3: Lúcia Miesel.
4: O uso da bicicleta se tornou um ícone da vida sintonizada com boas práticas ambientais. No entanto, nas ruas de grandes metrópoles, como Paris, os modelos elétricos, de calibres cada vez maiores, têm pouco a pouco se tornado a norma, alimentando a dependência da energia e de metais raros necessários para a sua fabricação. O engenheiro francês Adrien Lelièvre, doutor em engenharia industrial, não se conforma com o que tem visto nas grandes cidades e decidiu reagir. Desenvolveu a primeira bicicleta elétrica sem bateria lítio.
5: Le vélo, c'est vraiment le symbole de la sobriété.
6: A bicicleta é um símbolo da transição energética, mas em vez de ir no sentido da sobriedade dos materiais, a indústria das bicicletas foi na direção de copiar o modelo do carro, acrescentando mais uso de energia para se desenvolver. As bicicletas foram transformadas em scooters leves, pilotadas por pedais. Isso as afasta de seu DNA, que é não apenas ter duas rodas e pedais, mas serem movidas à energia muscular.
4: Na Pipop, marca pioneira francesa, são as pedaladas do ciclista que geram a energia, armazenada em supercondensadores instalados na traseira da bicicleta, onde também fica o motor. Quanto mais leve for o ciclista e mais plano o trajeto, mais watts-hora eles são capazes de estocar.
6: Eles carregam bem mais rápido e podem recuperar a energia da freada, ao contrário das baterias, que quando recebem muita carga, estragam. Na bicicleta Pipop, o primeiro freio que se ativa é o freio motor. Em vez de gastar energia com as pressões exercidas pelos freios mecânicos, ela converte em eletricidade a energia sintética das rodas girando e a estoca nos supercondensadores, não por reações químicas como as baterias, mas por eletrostática.
4: Simultaneamente, a assistência elétrica é dispensada nas partes mais difíceis do trajeto, como as subidas, e quando o usuário quer aumentar a sua velocidade, no limite de 25 km por hora. Outra grande diferença em relação às bicicletas elétricas convencionais é que a sua autonomia é ilimitada, à condição que o ciclista continue pedalando regularmente. Os supercondensadores são fabricados com apenas 3 componentes, todos recicláveis, explica o chefe de projeto Martin Weissmann, doutor em química e estocagem de energia.
7: É feito com materiais relativamente simples, carbono, alumínio e papel. O lado um pouco rudimentar desta composição faz com que seja fácil de reciclar depois.
4: Esse não é o caso do lítio, metal raro essencial para a fabricação das baterias que sustentam a eletrificação das economias, de bicicletas a aeronaves. Adrien Lelièvre ressalta que as baterias a lítio se generalizaram, mas criam dependência de matérias-primas críticas e mantém a curva do consumo de energia mundial cada vez mais para o alto.
6: O lítio traz problemas ligados à sua extração do solo, à sua duração de apenas 3 a 5 anos, ao fato de não ser reciclável e também por gerar problemas de saúde. Afinal, temos visto cada vez mais explosões com baterias de lítio, que os bombeiros têm dificuldades de controlar.
4: A fabricante tem sede em Olivet, a 140 quilômetros de Paris, e desenvolve unidades sob encomenda, a valores semelhantes aos dos melhores modelos elétricos do mercado. Em uma cidade plana como a capital francesa, a Pipop se mostra ideal, testemunha a usuária Marianne Hervé. Ela faz 18 quilômetros por dia de bicicleta no trajeto entre a casa e o trabalho.
1: Não preciso carregar ela na tomada nunca. De manhã, eu simplesmente pego a bicicleta e vou. Decidi pegar esse modelo porque não tem lítio, então é melhor para o meio ambiente.
4: O Planeta Verde fica por aqui hoje, até a quinta que vem com uma nova edição.
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9: Paris, 6 de agosto de 2026. Essas são as principais notícias desta quinta-feira. Israel realizou durante a noite novos ataques contra o grupo Hezbollah no sul do Líbano, onde 2 soldados israelenses morreram na explosão de um artefato. Os incidentes elevam novamente a tensão entre os dois países no momento em que se encerra a 7ª rodada de negociações entre representantes israelenses e libaneses em Roma. O objetivo é discutir um plano de segurança que permita a retirada das tropas de Israel e a transferência do controle da região ao exército do Líbano, de forma a evitar novos confrontos na fronteira entre os dois países, envolvendo o grupo Hezbollah. Shehbaz Sharif, primeiro-ministro do Paquistão, um dos países mediadores das negociações entre Irã e Estados Unidos, realiza de hoje até sábado uma viagem à Arábia Saudita, importante aliada dos Estados Unidos no Oriente Médio. O objetivo é acelerar os esforços em prol de um cessar-fogo duradouro e de um acordo para reabrir o Estreito de Hormuz, que segue bloqueado pelo Irã. Ontem, Teherã declarou que chegou a um acordo com Omã sobre um novo trajeto para navios no Estreito de Hormuz, mas, segundo o regime iraniano, a reabertura dessa via marítima vai depender das ações de Washington, que continua impondo um bloqueio aos portos iranianos. O presidente americano Donald Trump assegurou hoje que os Estados Unidos ainda dispõem de estoques enormes de armamento, segundo suas palavras. Na rede social Truth Social, o líder republicano reagiu às informações divulgadas pela imprensa do país sobre uma suposta escassez de material militar que teria levado os Estados Unidos a desistirem de novos ataques contra o Irã. Trump diz que quem estiver na origem dessas informações será caçado e corre o risco de ser condenado à prisão. Segundo o canal de TV americano CNN, o exército do país teria esgotado quase 80% do estoque de interceptores de seu sistema de defesa. Na Ucrânia, ao menos 7 pessoas morreram nessa madrugada em bombardeios russos contra Kharkiv e Sumy, no leste do país, e também contra uma embarcação no Mar Negro. Já a Rússia declarou ter interceptado 605 drones ucranianos durante a noite sobre a Crimeia anexada, mas principalmente sobre o noroeste de Moscou, onde um depósito da gigante do comércio online Wildberries foi atingido. A queda dos destroços de drones provocou um incêndio em várias casas e danificou carros nos arredores da cidade de Yaroslav. 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Onze horas e 30 minutos em Paris, 6:30 pelo horário de Brasília. 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
9: Bom dia, céu parcialmente nublado e 20 graus em Paris. Em destaque nesta quinta-feira, 6 de agosto de 2026. Israel realiza novos ataques noturnos no sul do Líbano, paralelamente às negociações com representantes libaneses em Roma. Ao menos 2 soldados israelenses morreram nas operações. Primeiro-ministro do Paquistão viaja à Arábia Saudita para acelerar esforços em prol de um acordo entre Estados Unidos e Irã. E novos ataques russos deixam ao menos 7 mortos na Ucrânia. Moscou anuncia ter derrubado mais de 600 drones ucranianos sobre seu território. Essas e outras notícias a seguir. Israel realizou durante a noite novos ataques contra duas localidades no sul do Líbano, enquanto o exército israelense anunciou nesta manhã a morte de dois de seus soldados na explosão de um artefato na mesma região. Os incidentes elevam novamente a tensão no Líbano no momento em que se encerra a sétima rodada de negociações entre representantes israelenses e libaneses em Roma. O objetivo é discutir um plano de segurança que permita a retirada das tropas de Israel e a transferência do controle da região ao exército do Líbano, de forma a evitar novos confrontos na fronteira entre os dois países, envolvendo o grupo pró-regime iraniano Hezbollah. Nossa correspondente em Roma, Júlia Valente, acompanha as negociações e nos traz mais detalhes.
10: Israel e Hezbollah estão em trégua desde o dia 27 de junho, mas o acordo vem sendo violado pelos dois lados. Mesmo assim, as negociações continuam avançando e, neste momento, estão divididas em três eixos principais: o político, o militar e o das questões de fronteira. O principal impasse continua sendo o desarmamento do Hezbollah, mas, segundo fontes envolvidas nas conversas, a delegação israelense teria recuado da exigência de que esse tema fosse definido antes dos demais pontos da negociação. O foco destes dois primeiros dias tem sido a discussão dos aspectos técnicos da chamada zona piloto, que deve ser criada no sul do Líbano. A proposta é que essa área passe gradativamente ao controle do exército libanês à medida que Israel retira as suas tropas. Hoje, os detalhes dessas primeiras zonas piloto devem voltar à mesa de negociação e já está sendo discutida, inclusive, a possibilidade de ampliar a área piloto prevista inicialmente, mas ainda não há qualquer aprovação.
9: Essa foi Júlia Valente, correspondente da RFI na Itália. Shehbaz Sharif, o primeiro-ministro do Paquistão, um dos países mediadores das negociações entre Irã e Estados Unidos, realiza a partir dessa quinta até sábado uma viagem à Arábia Saudita, importante aliada dos Estados Unidos no Oriente Médio. O objetivo é acelerar os esforços em prol de um cessar-fogo duradouro e de um acordo para reabrir o Estreito de Hormuz, que segue bloqueado pelo Irã. Nessa manhã, o Paquistão expressou o seu otimismo sobre a retomada das conversas técnicas entre Washington e Teherã. Na quarta-feira, o Irã declarou que chegou a um acordo com Omã sobre um novo trajeto para navios no Estreito de Hormuz. Mas, segundo o regime iraniano, qualquer reabertura dessa via marítima vai depender das ações de Washington, que continua impondo um bloqueio aos portos iranianos. O presidente americano Donald Trump assegurou nessa quinta que os Estados Unidos ainda dispõem de estoques enormes de armamentos, reagindo às informações divulgadas pela imprensa do país sobre uma suposta escassez de material militar que o teria levado a desistir de novas ofensivas contra o Irã nos últimos dias. Na rede social Truth Social, Trump diz que quem estiver na origem dessas informações será caçado, segundo suas palavras, e corre risco ainda de ser condenado à prisão. Segundo o canal de TV americano CNN, o exército do país teria esgotado em quase 80% o estoque de interceptores de seu sistema de defesa. No Brasil, o candidato à presidência Flávio Bolsonaro anunciou na quarta-feira que o deputado federal Alfredo Gaspar será o seu vice-presidente na chapa do Bolsonaro, do Flávio Bolsonaro, nas eleições de outubro. De Brasília, nossa correspondente Raquel Miura tem mais detalhes.
11: Flávio publicamente defendia o nome feminino e citou as mulheres no evento de lançamento do vice.
12: Eu fiz duas filhas exatamente para isso. Quando eu ficar velhinho, eu vou ter quem vai tomar conta de mim, porque as mulheres são assim, são família, são coração, são sentimento, são sensibilidade. E aquilo que eu estou aprendendo muito com todas vocês, a economia do cuidado, onde 8,5% do nosso PIB seria estimado se as mulheres fossem remuneradas por cuidar dos idosos, por cuidar dos filhos, né, por fazer outras tarefas além do seu trabalho normal.
11: Alfredo Gaspar tem atuação na área de segurança pública e foi relator da CPMI do INSS. Ele disputaria o Senado e, assim, quem saiu ganhando com a escolha do vice foi o deputado Arthur Lira, que concorre a uma vaga ao Senado por Alagoas, assim como seu arquirrival Renan Calheiros. De Brasília para a RFI, Raquel Miura.
9: Na Ucrânia, ao menos 7 pessoas morreram nessa madrugada em bombardeios russos contra Kharkiv e Sumy, no leste do país, e contra uma embarcação também no Mar Negro. Esses ataques deixaram também cerca de 20 feridos. A ofensiva da Rússia vem mirando quase que diariamente em instalações energéticas, logísticas, portuárias e de transporte na Ucrânia, causando um número crescente de vítimas civis. Já a Rússia declarou ter interceptado 605 drones ucranianos durante a noite, principalmente sobre a área do noroeste de Moscou, onde o depósito da gigante do comércio online Wildberries foi atingido e, além disso, também sobre a Crimeia anexada. A Ucrânia afirmou ter mirado em refinarias russas de petróleo. A queda desses destroços de drones provocou um incêndio em várias casas e danificou carros na região de Yaroslavl, ao norte de Moscou. A Alemanha continua nessa quinta as investigações sobre a descoberta ontem de um drone com explosivos no aeroporto da cidade de Leipzig, no leste do país. Um local estratégico para a OTAN e para os envios de material militar à Ucrânia, a quem Berlim presta firme apoio desde o início da invasão russa. O ministro do interior da Alemanha, Alexander Dobrindt, classificou o incidente de nova dimensão de ameaça, que ocorre em um contexto de crescente preocupação na Alemanha com possíveis atos de sabotagem atribuídos a potências estrangeiras, especialmente à Rússia. Aqui na França, há 8 meses da eleição presidencial, as ingerências russas visando personalidades políticas se intensificam. Uma série de operações de desestabilização atribuídas também à Rússia miraram aí em poucos dias em 3 candidatos já declarados ou cotados para a eleição.
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9: Olá, neste segundo bloco vamos saber como a imprensa francesa repercute a decisão da FIFA de apoiar Gianni Infantino após o vazamento de seu polêmico projeto de abrir a instituição a investimentos privados. Depois, no quadro RFI Convida, vamos ouvir uma entrevista com a cantora baiana Xenia França sobre seu show no Festival de Jazz de Marselha, aqui no sul da França, onde ela apresentou o projeto Tudo Sobre Amor. Encerraremos esse bloco com o podcast Planeta Verde, sobre a primeira bicicleta elétrica sem bateria que dispensa o uso do lítio, até metal raro e pouco reciclável. Mas antes, estamos na linha direta com a correspondente da RFI na Itália, que faz um balanço das negociações entre Líbano e Israel em Roma para o desarmamento do Hezbollah e a saída do exército israelense do sul do Líbano.
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14: Em princípio, termina nesta quinta-feira em Roma a 7ª rodada de negociações entre Israel e o Líbano. O objetivo do encontro é discutir um plano de segurança para o sul do país que permita a retirada das tropas israelenses e a transferência do controle da região para o exército libanês, de forma a evitar novos confrontos na fronteira envolvendo o braço armado do grupo xiita Hezbollah. A reunião, no entanto, é perturbada por novos ataques e combates entre as partes em conflito. Vamos conversar com a nossa correspondente em Milão, Júlia Valente, que acompanha o que vem sendo discutido. Júlia, bom dia. Como foram as conversas nos últimos dias e o que podemos esperar para hoje?
15: Olá a todos que nos acompanham. Olha, as conversas que começaram na terça-feira têm sido descritas como bastante produtivas, mas a reunião de ontem foi encerrada mais cedo em meio a estes novos ataques israelenses no Líbano. Vale lembrar que Israel e Hezbollah estão em trégua desde o dia 27 de junho, mas o acordo vem sendo violado pelos dois lados. Mesmo assim, as negociações continuam avançando e, neste momento, estão divididas em 3 eixos principais: o político, o militar e o das questões de fronteira. Agora, o principal impasse continua sendo o desarmamento do Hezbollah, que é considerado um ponto essencial por Israel. Mas, segundo fontes envolvidas nas conversas, pela primeira vez, a delegação israelense teria recuado da exigência de que esse tema fosse definido antes dos demais pontos da negociação. O foco destes dois primeiros dias tem sido a discussão dos aspectos técnicos da chamada zona piloto, que deve ser criada no sul do Líbano como um teste do novo modelo de segurança. A proposta é que essa área passe gradativamente ao controle do exército libanês à medida que Israel retira as suas tropas. E se o modelo funcionar, ele poderá ser ampliado para todo o sul do país. Hoje, os detalhes dessas primeiras zonas-piloto devem voltar à mesa de negociação e já está sendo discutida, inclusive, a possibilidade de ampliar a área-piloto prevista inicialmente, mas ainda não há qualquer aprovação. Além disso, o Líbano deve tentar colocar em pauta a possibilidade de libertação de cidadãos libaneses detidos por Israel, a maioria deles combatentes do Hezbollah.
14: Júlia, as 5 primeiras rodadas de negociação aconteceram nos Estados Unidos. Agora, pela segunda vez, as conversas estão sendo realizadas na Itália. Por que essa mudança e também como a Itália tem atuado nesse processo?
15: Olha, a reunião acontece na Itália, mas está sendo realizada na Embaixada dos Estados Unidos. Isso porque os americanos seguem sendo os mediadores das negociações. A Itália é vista como um local mais neutro, já que Washington mantém uma relação muito próxima com Tel Aviv. No entanto, as autoridades italianas não participam diretamente das conversas, mas têm aproveitado o fato de Roma sediar as reuniões para reforçar a imagem do país como um ator importante na busca pela paz no Oriente Médio. Inclusive, na primeira vez em que as negociações foram realizadas aqui em julho, o partido da primeira-ministra Giorgia Meloni, o Fratelli d'Italia, fez publicações com a foto dela e a frase Itália, ponto de encontro da paz e do diálogo. Em abril, a própria Meloni foi a primeira chefe de Estado a fazer uma visita a países do Golfo Pérsico em meio à guerra entre Irã e Estados Unidos. Essa estratégia faz parte de um esforço do governo para fortalecer a imagem como influente em questões internacionais. Claro, de olho também nas eleições parlamentares que serão realizadas no ano que vem.
14: Outro fator que aproxima a Itália do Líbano é a participação dos italianos na UNIFIL, a missão de paz da ONU. O mandato da UNIFIL está previsto para terminar no final deste ano. Como as negociações em Roma, Júlia, podem impactar esse cenário?
15: Segundo a imprensa italiana, o próprio governo libanês defenderia que uma futura missão internacional seja liderada pela Itália em substituição à UNIFIL e que essa nova força também poderia ajudar a implementar as zonas piloto que estão sendo negociadas agora com Israel. A Itália, por sua vez, tem tentado liderar as discussões sobre alternativas para o fim da missão de paz da ONU. Em junho, durante a cúpula bilateral entre Giorgia Meloni e o presidente francês Emmanuel Macron, foi apresentada a proposta de uma nova missão internacional para garantir a estabilidade da região.
14: Obrigada, Júlia Valente, por suas informações para o Linha Direta de hoje.
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9: A permanência de Gianni Infantino na presidência da FIFA intriga a imprensa francesa nesta quinta. A instituição máxima do futebol mundial reconheceu ontem que foram cometidos erros após o vazamento do controverso projeto de investimentos privados, posteriormente cancelado, mas reafirmou seu apoio ao dirigente suíço-italiano. Infantino se agarra em seu trono na FIFA é o título de uma matéria no jornal Le Monde. O diário destaca que, ao término de uma reunião de crise entre o presidente da instituição e um grupo de diretores da entidade no Marrocos, a FIFA publicou um comunicado se comprometendo a impedir que erros se repitam. Mas, reiterando seu apoio total a Infantino, a instituição também ameaçou a imprensa internacional, que denuncia o estilo de governança solitária de Infantino, reitera Le Monde. A nota diz que a FIFA tomará todas as medidas para proteger e preservar seu nome e sua reputação. Para o jornal Le Parisien, a reação da instituição não consegue abafar o isolamento no qual se encontra Infantino após o vazamento do projeto, criticado mundialmente. Mesmo o tom do jornal Le Figaro, que afirma que Infantino está à beira de um precipício, embora a hipótese de uma demissão continue em segundo plano. Os diários também lembram que Infantino é o único candidato declarado à reeleição para o comando da FIFA em 2027. Ele precisa da maioria das 211 federações membro para alcançar um novo mandato de 4 anos. Até o momento, algumas delas, como as da Finlândia, País de Gales, Sérvia e Suécia, retiraram seu apoio a Infantino.
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0: Estamos ouvindo uma das vozes mais marcantes da música brasileira contemporânea, a cantora, compositora e vencedora do Grammy Latino 2023, Xênia França. Muito obrigado pela sua presença aqui na RFI, seja muito bem-vinda, Xênia.
1: Muito obrigada por me receber, estou muito feliz de estar aqui.
0: Obrigado pela presença. Xênia, você tem uma trajetória musical marcada pela fusão de influências afro-brasileiras, jazz, soul, MPB, sua música então conquistando também palcos internacionais. Você recentemente se apresentou no Festival de Jazz de Marseille, uma cidade aqui no sul da França, festival bastante importante. Então gostaria de começar falando então dessa sua presença e dessa sua participação, dessa sua apresentação, né, do trabalho Tudo Sobre o Amor no Festival de Marseille. Como é que foi o seu encontro com esse público francês?
1: Ah, eu tava bem ansiosa. Oficialmente, acho que esse foi o meu primeiro festival de jazz, né? E, na verdade, meu trabalho não é um trabalho de jazz tradicional, mas, obviamente, o jazz influencia a minha música por causa das escolhas que eu faço, artísticas, musicais, os músicos, produtores que eu convido para trabalhar comigo. Então, existe uma forte influência do jazz e eu fico feliz que isso seja percebido, né? Quem escuta, quem está atento ao que está acontecendo no Brasil, né? Está acontecendo muita coisa no Brasil. O Brasil sempre foi uma fonte inesgotável de cultura. Em 2023, eu estive em Bremen para participar de um festival que era um festival exclusivo para curadores, que chama Jazz Ahead. Uhum. E aí, nesse festival, eu me apresentei para uma centena de curadores e o convite para o Marseille Jazz provavelmente veio dessa apresentação e eu fiquei super feliz, foi uma experiência maravilhosa.
0: Você vem da Bahia, né? Sim, de Candeias, sim. Né? Na Bahia, sim. Radicada em São Paulo, isso. Né? E como é que foi então, quais foram os momentos assim que definiram, na verdade, né? Essa sua carreira até agora, Xênia?
1: Sim.
0: Os momentos decisivos.
1: Assim. Eu acho que desde 2017, quando eu lancei o primeiro álbum, quando eu lancei o meu primeiro clipe da primeira faixa do meu disco, chama Pra Quem Me Chamas, que é a minha música mais conhecida no Brasil, veio na sequência a primeira indicação Grammy Latino. Eu fui indicada já no primeiro disco, em duas categorias. E aí, eu acho que isso abriu uma porta de interesse, assim, do que eu tava fazendo, do que as pessoas estavam escutando. Mas no segundo disco, eu não sei, eu sempre atribuo esses interesses, assim, essas aberturas à linguagem do trabalho mesmo, assim. Eu tenho uma sorte muito grande, assim, de... Não sei se é sorte também, tem bastante trabalho, né? Bastante
0: claro.
1: Trabalho. Mas a sorte de ter gente prestando atenção, uhum. Assim, né? No que eu faço, interessada e curiosa, o que é que vai vir agora? Tá todo mundo assim, ah, e aí, o terceiro disco, não sei o quê, eu fico, meu Deus. Mas eu acredito, eu atribuo muito, assim, a força mesmo do que é materializado num disco, né? Hoje em dia, com a presença massiva dos streamings e das redes, uhum, sociais, a gente tá mais dissolvido, né? Dentro dessa grande egrégora digital. E o que seria difícil de chamar mais a atenção das pessoas, mas por algum motivo, e eu atribuo isso bastante à força desse trabalho, à força da reunião das pessoas talentosas, à minha própria coisa, então... Acho que eu sinto que ao longo do tempo vai acontecendo essas espirais marcantes. E aí em 2023, um ano depois do lançamento de Nome da Estrela, eu fui indicada mais uma vez ao Grammy Latino e aí eu voltei com a minha taça para casa.
0: E o que representou essa conquista do Grammy Latino em 2023 para você?
1: Ah, é uma coisa meio extraordinária, né? E eu sinto que se eu fosse um atleta, assim, um montanhista, com exceção que eu subi o Everest, assim, né? Fazer um feito extraordinário, porque, de fato, é um trabalho muito artesanal, um trabalho feito à mão. No Brasil, obviamente, os artistas independentes, eles têm o dom de fazer trabalhos grandiosos com poucos recursos, né? E aí a gente tem que lançar a mão de muita criatividade, de muita imersão, de muita conexão com o que se faz, para poder ele ficar o mais você possível, mais a sua cara possível, mais original, que eu digo original, que mais pareça, né, com a foto de quem você é como artista naquele momento. Então, ter a oportunidade de ir a uma premiação internacional, andar num tapete vermelho entre grandes nomes, grandes celebridades da música, já é um grande privilégio, já é ganhar. Pra mim, já ser indicada, já é ganhar. Mas ganhar é um negócio assim, alucinógeno, não sei, uma coisa meio surrealista, sabe? E ao mesmo tempo também que justifica esse trabalho, né? Que é um trabalho bastante árduo e honra todas as pessoas que trabalharam nele e que coloca a gente também acende um farol, assim, de que, de alguma forma, o universo está dizendo que eu tô no caminho certo.
0: Sucesso para você e para sua carreira. Muito
1: obrigada por me receber.
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3: Lúcia Miesel.
4: O uso da bicicleta se tornou um ícone da vida sintonizada com boas práticas ambientais. No entanto, nas ruas de grandes metrópoles, como Paris, os modelos elétricos, de calibres cada vez maiores, têm pouco a pouco se tornado a norma, alimentando a dependência da energia e de metais raros necessários para a sua fabricação. O engenheiro francês Adrien Lelièvre, doutor em engenharia industrial, não se conforma com o que tem visto nas grandes cidades e decidiu reagir. Desenvolveu a primeira bicicleta elétrica sem bateria lítio.
5: Le vélo, c'est vraiment le symbole de la sobriété.
6: A bicicleta é um símbolo da transição energética, mas em vez de ir no sentido da sobriedade dos materiais, a indústria das bicicletas foi na direção de copiar o modelo do carro, acrescentando mais uso de energia para se desenvolver. As bicicletas foram transformadas em scooters leves, pilotadas por pedais. Isso as afasta de seu DNA, que é não apenas ter duas rodas e pedais, mas serem movidas a energia muscular.
4: Na Pipop, marca pioneira francesa, são as pedaladas do ciclista que geram a energia, armazenada em supercondensadores instalados na traseira da bicicleta, onde também fica o motor. Quanto mais leve for o ciclista e mais plano o trajeto, mais watts-hora eles são capazes de estocar.
6: Eles carregam bem mais rápido e podem recuperar a energia da freada, ao contrário das baterias, que quando recebem muita carga, estragam. Na bicicleta Pipop, o primeiro freio que se ativa é o freio motor. Em vez de gastar energia com as pressões exercidas pelos freios mecânicos, ela converte em eletricidade a energia sintética das rodas girando.

0: do lítio. E há de problemas por sua extração.
1: O lítio traz problemas ligados à sua extração do solo, à sua duração de apenas 3 a 5 anos, ao fato de não ser reciclável e também por gerar problemas de saúde. Afinal, temos visto cada vez mais explosões com baterias de lítio, que os bombeiros têm dificuldades de controlar.
2: A fabricante tem sede em Olivet, a 140 quilômetros de Paris, e desenvolve unidades sob encomenda, a valores semelhantes aos dos melhores modelos elétricos do mercado. Em uma cidade plana como a capital francesa, a Pipop se mostra ideal, testemunha a usuária Marianne Hervé. Ela faz 18 quilômetros por dia de bicicleta no trajeto entre a casa e o trabalho.
3: Não preciso carregar ela na tomada nunca. De manhã, eu simplesmente pego a bicicleta e vou. Decidi pegar esse modelo porque não tem lítio, então é melhor para o meio ambiente.
2: O Planeta Verde fica por aqui hoje, até a quinta que vem com uma nova edição.
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5: Paris, 6 de agosto de 2026. Essas são as principais notícias desta quinta-feira. Israel realizou durante a noite novos ataques contra o grupo Hezbollah no sul do Líbano, onde dois soldados israelenses morreram na explosão de um artefato. Os incidentes elevam novamente a tensão entre os dois países no momento em que se encerra a sétima rodada de negociações entre representantes israelenses e libaneses em Roma. O objetivo é discutir um plano de segurança que permita a retirada das tropas de Israel e a transferência do controle da região ao exército do Líbano, de forma a evitar novos confrontos na fronteira entre os dois países, envolvendo o grupo Hezbollah. Shehbaz Sharif, primeiro-ministro do Paquistão, um dos países mediadores das negociações entre Irã e Estados Unidos, realiza de hoje até sábado uma viagem à Arábia Saudita, importante aliada dos Estados Unidos no Oriente Médio. O objetivo é acelerar os esforços em prol de um cessar-fogo duradouro e de um acordo para reabrir o Estreito de Hormuz, que segue bloqueado pelo Irã. Ontem, Teherã declarou que chegou a um acordo com Omã sobre um novo trajeto para navios no Estreito de Hormuz, mas, segundo o regime iraniano, a reabertura dessa via marítima vai depender das ações de Washington, que continua impondo um bloqueio aos portos iranianos. O presidente americano Donald Trump assegurou hoje que os Estados Unidos ainda dispõem de estoques enormes de armamento, segundo suas palavras. Na rede social Truth Social, o líder republicano reagiu às informações divulgadas pela imprensa do país sobre uma suposta escassez de material militar que teria levado os Estados Unidos a desistirem de novos ataques contra o Irã. Trump diz que quem estiver na origem dessas informações será caçado e corre o risco de ser condenado à prisão. Segundo o canal de TV americano CNN, o exército do país teria esgotado quase 80% do estoque de interceptores de seu sistema de defesa. Na Ucrânia, ao menos 7 pessoas morreram nessa madrugada em bombardeios russos contra Kharkiv e Sumy, no leste do país, e também contra uma embarcação no Mar Negro. Já a Rússia declarou ter interceptado 605 drones ucranianos durante a noite sobre a Crimeia anexada, mas principalmente sobre o noroeste de Moscou, onde um depósito da gigante do comércio online Wildberries foi atingido. A queda dos destroços de drones provocou um incêndio em várias casas e danificou carros nos arredores da cidade de Yaroslav. 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Onze horas e 30 minutos em Paris, 6:30 pelo horário de Brasília. 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
5: Bom dia, céu parcialmente nublado e 20 graus em Paris, em destaque nesta quinta-feira, 6 de agosto de 2026. Israel realiza novos ataques noturnos no sul do Líbano, paralelamente às negociações com representantes libaneses em Roma. Ao menos 2 soldados

0: Soldados israelenses morreram nas operações. Primeiro-ministro do Paquistão viaja à Arábia Saudita para acelerar esforços em prol de um acordo entre Estados Unidos e Irã. E novos ataques russos deixam ao menos 7 mortos na Ucrânia. Moscou anuncia ter derrubado mais de 600 drones ucranianos sobre seu território. Essas e outras notícias a seguir. Israel realizou durante a noite novos ataques contra duas localidades no sul do Líbano, enquanto o exército israelense anunciou nesta manhã a morte de 2 de seus soldados na explosão de um artefato na mesma região. Os incidentes elevam novamente a tensão no Líbano no momento em que se encerra a 7ª rodada de negociações entre representantes israelenses e libaneses em Roma. O objetivo é discutir um plano de segurança que permita a retirada das tropas de Israel e a transferência do controle da região ao exército do Líbano, de forma a evitar novos confrontos na fronteira entre os dois países, envolvendo o grupo pró-regime iraniano Hezbollah. Nossa correspondente em Roma, Júlia Valente, acompanha as negociações e nos traz mais detalhes.
1: Israel e Hezbollah estão em trégua desde o dia 27 de junho, mas o acordo vem sendo violado pelos dois lados. Mesmo assim, as negociações continuam avançando e, neste momento, estão divididas em 3 eixos principais: o político, o militar e o das questões de fronteira. O principal impasse continua sendo o desarmamento do Hezbollah, mas, segundo fontes envolvidas nas conversas, a delegação israelense teria recuado da exigência de que esse tema fosse definido antes dos demais pontos da negociação. O foco destes dois primeiros dias tem sido a discussão dos aspectos técnicos da chamada zona piloto, que deve ser criada no sul do Líbano. A proposta é que essa área passe gradativamente ao controle do exército libanês à medida que Israel retira as suas tropas. Hoje, os detalhes dessas primeiras zonas piloto devem voltar à mesa de negociação e já está sendo discutida, inclusive, a possibilidade de ampliar a área piloto prevista inicialmente, mas ainda não há qualquer aprovação.
0: Essa foi Júlia Valente, correspondente da RFI na Itália. Shehbaz Sharif, o primeiro-ministro do Paquistão, um dos países mediadores das negociações entre Irã e Estados Unidos, realiza a partir dessa quinta até sábado uma viagem à Arábia Saudita, importante aliada dos Estados Unidos no Oriente Médio. O objetivo é acelerar os esforços em prol de um cessar-fogo duradouro e de um acordo para reabrir o Estreito de Hormuz, que segue bloqueado pelo Irã. Nessa manhã, o Paquistão expressou o seu otimismo sobre a retomada das conversas técnicas entre Washington e Teherã. Na quarta-feira, o Irã declarou que chegou a um acordo com o Omã sobre um novo trajeto para navios no Estreito de Hormuz. Mas, segundo o regime iraniano, qualquer reabertura dessa via marítima vai depender das ações de Washington, que continua impondo um bloqueio aos portos iranianos. O presidente americano Donald Trump assegurou nessa quinta que os Estados Unidos ainda dispõem de estoques enormes de armamentos, reagindo às informações divulgadas pela imprensa do país sobre uma suposta escassez de material militar que o teria levado a desistir de novas ofensivas contra o Irã nos últimos dias. Na rede social Truth Social, Trump diz que quem estiver na origem dessas informações será caçado, segundo suas palavras, e corre risco ainda de ser condenado à prisão. Segundo o canal de TV americano CNN, o exército do país teria esgotado em quase 80% o estoque de interceptores de seu sistema de defesa. No Brasil, o candidato à presidência Flávio Bolsonaro anunciou na quarta-feira que o deputado federal Alfredo Gaspar será o seu vice-presidente na chapa do Flávio Bolsonaro nas eleições de outubro. De Brasília, nossa correspondente Raquel Miura tem mais detalhes.
2: Flávio publicamente defendia o nome feminino e citou as mulheres no evento de lançamento do vice.
3: Eu fiz duas filhas exatamente para isso. Quando eu ficar velhinho, eu vou ter quem vai tomar conta de mim, porque as mulheres são assim, são família, são coração, são sentimentos, são sensibilidade. E aquilo que eu estou aprendendo muito com todas vocês, a economia do cuidado, onde 8,5% do nosso PIB seria estimado se as mulheres fossem remuneradas por cuidar dos idosos, por cuidar dos filhos, né, por fazer outras tarefas além do seu trabalho normal.
2: Alfredo Gaspar tem atuação na área de segurança pública e foi relator da CPMI do INSS. Ele disputaria o Senado e, assim, quem saiu ganhando com a escolha do vice foi o deputado Arthur Lira, que concorre a uma vaga ao Senado por Alagoas, assim como seu arquirrival Renan Calheiros. De Brasília para a RFI, Raquel Miura.
0: Na Ucrânia, ao menos 7 pessoas morreram nessa madrugada em bombardeios russos contra Kharkiv e Sumy, no leste do país, e contra uma embarcação também no Mar Negro. Esses ataques deixaram também cerca de 20 feridos. A ofensiva da Rússia vem mirando quase que diariamente em instalações energéticas, logísticas, portuárias e de transporte na Ucrânia, causando um número crescente de vítimas civis. Já a Rússia declarou ter interceptado 605 drones ucranianos durante a noite, principalmente sobre a área do noroeste de Moscou, onde o depósito da gigante do comércio online Wildberries foi atingido e, além disso, também sobre a Crimeia anexada. A Ucrânia afirmou ter mirado em refinarias russas de petróleo. A queda desses destroços de drones provocou um incêndio em várias casas e danificou carros na região de Yaroslavl, ao norte de Moscou. A Alemanha continua nessa quinta as investigações sobre a descoberta ontem de um drone com explosivos no aeroporto da cidade de Leipzig, no leste do país. Um local estratégico para a OTAN e para os envios de material militar à Ucrânia, a quem Berlim presta firme apoio desde o início da invasão russa. O ministro do interior da Alemanha, Alexander Dobrindt, classificou o incidente de nova dimensão de ameaça, que ocorre em um contexto de crescente preocupação na Alemanha com possíveis atos de sabotagem atribuídos a potências estrangeiras, especialmente à Rússia. Aqui na França, há 8 meses da eleição presidencial, as ingerências russas visando personalidades políticas se intensificam. Uma série de operações de desestabilização atribuídas também à Rússia miraram aí em poucos dias em 3 candidatos já declarados ou cotados para a eleição.
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0: Olá, neste segundo bloco vamos saber como a imprensa francesa repercute a decisão da FIFA de apoiar Gianni Infantino após o vazamento de seu polêmico projeto de abrir a instituição a investimentos privados. Depois, no quadro RFI Convida, vamos ouvir uma entrevista com a cantora baiana Xenia França sobre seu show no Festival de Jazz de Marselha, aqui no sul da França, onde ela apresentou o projeto Tudo Sobre Amor. Encerraremos esse bloco com o podcast Planeta Verde, sobre a primeira bicicleta elétrica sem bateria que dispensa o uso do lítio, até metal raro e pouco reciclável. Mas antes, estamos na linha direta com a correspondente da RFI na Itália, que faz um balanço das negociações entre Líbano e Israel em Roma para o desarmamento do Hezbollah e a saída do exército israelense do sul do Líbano.
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6: Em princípio, termina nesta quinta-feira em Roma a 7ª rodada de negociações entre Israel e o Líbano. O objetivo do encontro é discutir um plano de segurança para o sul do país que permita a retirada das tropas israelenses e a transferência do controle da região para o exército libanês, de forma a evitar novos confrontos na fronteira envolvendo o braço armado do grupo xiita Hezbollah. A reunião, no entanto, é perturbada por novos ataques e combates entre as partes em conflito. Vamos conversar com a nossa correspondente em Milão, Júlia Valente, que acompanha o que vem sendo discutido. Júlia, bom dia. Como foram as conversas nos últimos dias e o que podemos esperar para hoje?
7: Olá a todos que nos acompanham. Olha, as conversas que começaram na terça-feira têm sido descritas como bastante produtivas, mas a reunião de ontem foi encerrada mais cedo em meio a estes novos ataques israelenses no Líbano. Vale lembrar que Israel e Hezbollah estão em trégua desde o dia 27 de junho, mas o acordo vem sendo violado pelos dois lados. Mesmo assim, as negociações continuam avançando e, neste momento, estão divididas em 3 eixos principais. O político, o militar e o das questões de fronteira. Agora, o principal impasse continua sendo o desarmamento do Hezbollah, que é considerado um ponto essencial por Israel. Mas, segundo fontes envolvidas nas conversas, pela primeira vez, a delegação israelense teria recuado da exigência de que esse tema fosse definido antes dos demais pontos da negociação. O foco destes dois primeiros dias tem sido a discussão dos aspectos técnicos da chamada zona piloto, que deve ser criada no sul do Líbano como um teste do novo modelo de segurança. A proposta é que essa área passe gradativamente ao controle do exército libanês à medida que Israel retira as suas tropas. E se o modelo funcionar, ele poderá ser ampliado para todo o sul do país. Hoje, os detalhes dessas primeiras zonas-piloto devem voltar à mesa de negociação e já está sendo discutida, inclusive, a possibilidade de ampliar a área-piloto prevista inicialmente, mas ainda não há qualquer aprovação. Além disso, o Líbano deve tentar colocar em pauta a possibilidade de libertação de cidadãos libaneses detidos por Israel, a maioria deles combatentes do Hezbollah.
6: Júlia, as 5 primeiras rodadas de negociação aconteceram nos Estados Unidos. Agora, pela segunda vez, as conversas estão sendo realizadas na Itália. Por que essa mudança e também como a Itália tem atuado nesse processo?
7: Olha, a reunião acontece na Itália, mas está sendo realizada na Embaixada dos Estados Unidos. Isso porque os americanos seguem sendo os mediadores das negociações. A Itália é vista como um local mais neutro, já que Washington mantém uma relação muito próxima com Tel Aviv. No entanto, as autoridades italianas não participam diretamente das conversas, mas têm aproveitado o fato de Roma sediar as reuniões para reforçar a imagem do país como um ator importante na busca pela paz no Oriente Médio. Inclusive, na primeira vez em que as negociações foram realizadas aqui em julho, o partido da primeira-ministra Giorgia Meloni, o Fratelli d'Italia, fez publicações com a foto dela e a frase Itália, ponto de encontro da paz e do diálogo. Em abril, a própria Meloni foi a primeira chefe de Estado a fazer uma visita a países do Golfo Pérsico em meio à guerra entre Irã e Estados Unidos. Essa estratégia faz parte de um esforço do governo para fortalecer a imagem como influente em questões internacionais. Claro, de olho também nas eleições parlamentares que serão realizadas no ano que vem.
6: Outro fator que aproxima a Itália do Líbano é a participação dos italianos na UNIFIL, a missão de paz da ONU. O mandato da UNIFIL está previsto para terminar no final deste ano. Como as negociações em Roma, Júlia, podem impactar esse cenário?
7: Segundo a imprensa italiana, o próprio governo libanês defenderia que uma futura missão internacional seja liderada pela Itália em substituição à UNIFIL e que essa nova força também poderia ajudar a implementar as zonas piloto que estão sendo negociadas agora com Israel. A Itália, por sua vez, tem tentado liderar as discussões sobre alternativas para o fim da missão de paz da ONU. Em junho, durante a cúpula bilateral entre Giorgia Meloni e o presidente francês Emmanuel Macron, foi apresentada a proposta de uma nova missão internacional para garantir a estabilidade da região.
6: Obrigada, Júlia Valente, por suas informações para o Linha Direta de hoje.
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0: A permanência de Gianni Infantino na presidência da FIFA intriga a imprensa francesa nesta quinta. A instituição máxima do futebol mundial reconheceu ontem que foram cometidos erros após o vazamento do controverso projeto de investimentos privados, posteriormente cancelado, mas reafirmou seu apoio ao dirigente suíço-italiano. Infantino se agarra em seu trono na FIFA é o título de uma matéria no jornal Le Monde. O diário destaca que, ao término de uma reunião de crise entre o presidente da instituição e um grupo de diretores da entidade no Marrocos, a FIFA publicou um comunicado se comprometendo a impedir que erros se repitam. Mas, reiterando seu apoio total a Infantino, a instituição também ameaçou a imprensa internacional, que denuncia o estilo de governança solitária de Infantino, reitera Le Monde. A nota diz que a FIFA tomará todas as medidas para proteger e preservar seu nome e sua reputação. Para o jornal Le Parisien, a reação da instituição não consegue abafar o isolamento no qual se encontra Infantino após o vazamento do projeto, criticado mundialmente. Mesmo tom do jornal Le Figaro, que afirma que Infantino está à beira de um precipício, embora a hipótese de uma demissão continue em segundo plano. Os diários também lembram que Infantino é o único candidato declarado à reeleição para o comando da FIFA em 2027. Ele precisa da maioria das 211 federações membro para alcançar um novo mandato de 4 anos. Até o momento, algumas delas, como as da Finlândia, País de Gales, Sérvia e Suécia, retiraram seu apoio a Infantino.
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0: Estamos ouvindo uma das vozes mais marcantes da música brasileira contemporânea, a cantora, compositora e vencedora do Grammy Latino 2023, Xênia França. Muito obrigado pela sua presença aqui na RFI, seja muito bem-vinda, Xênia.
1: Muito obrigada por me receber, estou muito feliz de estar aqui.
0: Obrigado pela presença. Xênia, você tem uma trajetória musical marcada pela fusão de influências afro-brasileiras, jazz, soul, MPB. Sua música, então, conquistando também palcos internacionais. Você recentemente se apresentou no Festival de Jazz de Marseille, uma cidade aqui no sul da França, festival bastante importante. Então gostaria de começar falando então dessa sua presença e dessa sua participação, dessa sua apresentação, né, do trabalho Tudo Sobre o Amor no Festival de Marseille. Como é que foi o seu encontro com esse público francês?
1: Ah, eu tava bem ansiosa. Oficialmente, acho que esse foi o meu primeiro festival de jazz, né? E na verdade, meu trabalho não é um trabalho de jazz tradicional, mas obviamente o jazz influencia a minha música por causa das escolhas que eu faço, artísticas, musicais, os músicos, produtores que eu convido para trabalhar comigo. Então, existe uma forte influência do jazz e eu fico feliz que isso seja percebido, né? Quem escuta, quem está atento ao que está acontecendo no Brasil, né? Está acontecendo muita coisa no Brasil. O Brasil sempre foi uma fonte inesgotável de cultura. Em 2023, eu estive em Bremen para participar de um festival que era um festival exclusivo para curadores, que chama Jazz Ahead. Uhum. E aí, nesse festival, eu me apresentei para uma centena de curadores e o convite para o Marseille Jazz provavelmente veio dessa apresentação. E eu fiquei super feliz, foi uma experiência maravilhosa.
0: Você vem da Bahia, né?
1: Sim,
0: de Candeias,
1: sim.
0: Né? Na Bahia, sim. Radicada em São Paulo,
1: isso.
0: Né? E como é que foi, então, quais foram os momentos, assim, que definiram, na verdade, né, essa sua carreira até agora, Xênia?
1: Sim.
0: Os momentos decisivos.
1: Assim. Eu acho que desde 2017, quando lancei o primeiro álbum, quando eu lancei o meu primeiro clipe da primeira faixa do meu disco, chama Pra Quem Me Chamas, que é a minha música mais conhecida no Brasil, veio na sequência a primeira indicação Grammy Latino. Eu fui indicada já no primeiro disco, em duas categorias. E aí, eu acho que isso abriu uma porta de interesse, assim, do que eu tava fazendo, do que as pessoas estavam escutando. Mas no segundo disco, eu não sei, eu sempre atribuo esses interesses, assim, essas aberturas a linguagem do trabalho mesmo, assim. Eu tenho uma sorte muito grande, assim, de... Não sei se é sorte também, tenho bastante trabalho,
0: é
1: né?
0: Trabalho,
1: bastante
0: claro.
1: Trabalho.
0: Uhum.
1: Mas a sorte de ter gente prestando atenção, uhum. Assim, né? No que eu faço, interessada e curiosa, o que é que vai vir agora? Tá todo mundo assim, ah, e aí, o terceiro disco, não sei o que, meu Deus. Mas eu acredito, eu atribuo muito, assim, a força mesmo do que é materializado num disco, né? Hoje em dia, com a presença massiva dos streamings e das redes uhum. sociais, a gente tá mais dissolvido, né? Dentro dessa grande egrégora digital. E o que seria difícil de chamar mais a atenção das pessoas, mas por algum motivo, e eu atribuo isso bastante à força desse trabalho, à força da reunião das pessoas talentosas, à minha própria coisa, então... Acho que eu sinto que ao longo do tempo vai acontecendo essas espirais marcantes. E aí em 2023, um ano depois do lançamento de Nome da Estrela, eu fui indicada mais uma vez ao Grammy Latino. E aí,
0: uhum.
1: eu voltei com a minha taça para casa.
0: E o que representou essa conquista do Grammy Latino em 2023 para você?
1: Ah, é uma coisa meio extraordinária, né? E eu sinto que se eu fosse um atleta, assim, um montanhista, com a exceção que eu subi o Everest, assim, né? Fazer um feito extraordinário, porque, de fato, é um trabalho muito artesanal, é um trabalho feito à mão. No Brasil, obviamente, os artistas independentes, eles têm o dom de fazer trabalhos grandiosos com poucos recursos, né? E aí a gente tem que lançar a mão de muita criatividade, de muita imersão, de muita conexão com o que se faz para poder ele ficar o mais você possível, mais a sua cara possível, mais original, que eu digo original, que mais pareça, né, com a foto de quem você é como artista naquele momento. Então, ter a oportunidade de ir a uma premiação internacional, andar num tapete vermelho entre grandes nomes, grandes celebridades da música, já é um grande privilégio, já é ganhar. Pra mim, já ser indicada, já é ganhar. Mas ganhar é um negócio assim, alucinógeno, não sei, uma coisa meio surrealista, sabe? E ao mesmo tempo também que justifica esse trabalho, né? Que é um trabalho bastante árduo e honra todas as pessoas que trabalharam nele e que coloca a gente também acende um farol, assim, de que, de alguma forma, o universo está dizendo que eu tô no caminho certo.
0: Sucesso para você e para sua carreira. Muito
1: obrigada. Obrigada por me receber.
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4: O uso da bicicleta se tornou um ícone da vida sintonizada com boas práticas ambientais. No entanto, nas ruas de grandes metrópoles, como Paris, os modelos elétricos, de calibres cada vez maiores, têm pouco a pouco se tornado a norma, alimentando a dependência da energia e de metais raros necessários para a sua fabricação. O engenheiro francês Adrien Lelièvre, doutor em engenharia industrial, não se conforma com o que tem visto nas grandes cidades e decidiu reagir. Desenvolveu a primeira bicicleta elétrica sem bateria lítio.
5: Le vélo, c'est vraiment le symbole de la sobriété.
6: A bicicleta é um símbolo da transição energética, mas em vez de ir no sentido da sobriedade dos materiais, a indústria das bicicletas foi na direção de copiar o modelo do carro, acrescentando mais uso de energia para se desenvolver. As bicicletas foram transformadas em scooters leves, pilotadas por pedais. Isso as afasta de seu DNA, que é não apenas ter duas rodas e pedais, mas serem movidas à energia muscular.
4: Na Pipop, marca pioneira francesa, são as pedaladas do ciclista que geram a energia, armazenada em supercondensadores instalados na traseira da bicicleta, onde também fica o motor. Quanto mais leve for o ciclista e mais plano o trajeto, mais watts-hora eles são capazes de estocar.
6: Eles carregam bem mais rápido e podem recuperar a energia da freada, ao contrário das baterias, que quando recebem muita carga, estragam. Na bicicleta Pipop, o primeiro freio que se ativa é o freio motor. Em vez de gastar energia com as pressões exercidas pelos freios mecânicos, ela converte em eletricidade a energia sintética das rodas girando e a estoca nos supercondensadores, não por reações químicas como as baterias, mas por eletrostática.
4: Simultaneamente, a assistência elétrica é dispensada nas partes mais difíceis do trajeto, como as subidas, e quando o usuário quer aumentar a sua velocidade, no limite de 25 km por hora. Outra grande diferença em relação às bicicletas elétricas convencionais é que a sua autonomia é ilimitada, à condição que o ciclista continue pedalando regularmente. Os supercondensadores são fabricados com apenas 3 componentes, todos recicláveis, explica o chefe de projeto Martin Weissmann, doutor em química e estocagem de energia.
7: É feito com materiais relativamente simples, carbono, alumínio e papel. O lado um pouco rudimentar desta composição faz com que seja fácil de reciclar depois.
4: Esse não é o caso do lítio, metal raro essencial para a fabricação das baterias que sustentam a eletrificação das economias, de bicicletas a aeronaves. Adrien Lelièvre ressalta que as baterias a lítio se generalizaram, mas criam dependência de matérias-primas críticas e mantém a curva do consumo de energia mundial cada vez mais para o alto.
6: O lítio traz problemas ligados à sua extração do solo, à sua duração de apenas 3 a 5 anos, ao fato de não ser reciclável e também por gerar problemas de saúde. Afinal, temos visto cada vez mais explosões com baterias de lítio, que os bombeiros têm dificuldades de controlar.
4: A fabricante tem sede em Olivet, a 140 quilômetros de Paris, e desenvolve unidades sob encomenda, a valores semelhantes aos dos melhores modelos elétricos do mercado. Em uma cidade plana como a capital francesa, a Pipop se mostra ideal, testemunha a usuária Marianne Hervé. Ela faz 18 quilômetros por dia de bicicleta no trajeto entre a casa e o trabalho.
1: Não preciso carregar ela na tomada nunca. De manhã, eu simplesmente pego a bicicleta e vou. Decidi pegar esse modelo porque não tem lítio, então é melhor para o meio ambiente.
4: O Planeta Verde fica por aqui hoje, até a quinta que vem com uma nova edição.
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9: Paris, 6 de agosto de 2026. Essas são as principais notícias desta quinta-feira. Israel realizou durante a noite novos ataques contra o grupo Hezbollah no sul do Líbano, onde 2 soldados israelenses morreram na explosão de um artefato. Os incidentes elevam novamente a tensão entre os dois países no momento em que se encerra a 7ª rodada de negociações entre representantes israelenses e libaneses em Roma. O objetivo é discutir um plano de segurança que permita a retirada das tropas de Israel e a transferência do controle da região ao exército do Líbano, de forma a evitar novos confrontos na fronteira entre os dois países, envolvendo o grupo Hezbollah. Shehbaz Sharif, primeiro-ministro do Paquistão, um dos países mediadores das negociações entre Irã e Estados Unidos, realiza de hoje até sábado uma viagem à Arábia Saudita, importante aliada dos Estados Unidos no Oriente Médio. O objetivo é acelerar os esforços em prol de um cessar-fogo duradouro e de um acordo para reabrir o Estreito de Hormuz, que segue bloqueado pelo Irã. Ontem, Teherã declarou que chegou a um acordo com Omã sobre um novo trajeto para navios no Estreito de Hormuz, mas, segundo o regime iraniano, a reabertura dessa via marítima vai depender das ações de Washington, que continua impondo um bloqueio aos portos iranianos. O presidente americano Donald Trump assegurou hoje que os Estados Unidos ainda dispõem de estoques enormes de armamento, segundo suas palavras. Na rede social Truth Social, o líder republicano reagiu às informações divulgadas pela imprensa do país sobre uma suposta escassez de material militar que teria levado os Estados Unidos a desistirem de novos ataques contra o Irã. Trump diz que quem estiver na origem dessas informações será caçado e corre o risco de ser condenado à prisão. Segundo o canal de TV americano CNN, o exército do país teria esgotado quase 80% do estoque de interceptores de seu sistema de defesa. Na Ucrânia, ao menos 7 pessoas morreram nessa madrugada em bombardeios russos contra Kharkiv e Sumy, no leste do país, e também contra uma embarcação no Mar Negro. Já a Rússia declarou ter interceptado 605 drones ucranianos durante a noite sobre a Crimeia anexada, mas principalmente sobre o noroeste de Moscou, onde um depósito da gigante do comércio online Wildberries foi atingido. A queda dos destroços de drones provocou um incêndio em várias casas e danificou carros nos arredores da cidade de Yaroslav. 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Onze horas e 30 minutos em Paris, 6:30 pelo horário de Brasília. 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
9: Bom dia, céu parcialmente nublado e 20 graus em Paris. Em destaque nesta quinta-feira, 6 de agosto de 2026. Israel realiza novos ataques noturnos no sul do Líbano, paralelamente às negociações com representantes libaneses em Roma. Ao menos 2 soldados israelenses morreram nas operações. Primeiro-ministro do Paquistão viaja à Arábia Saudita para acelerar esforços em prol de um acordo entre Estados Unidos e Irã. E novos ataques russos deixam ao menos 7 mortos na Ucrânia. Moscou anuncia ter derrubado mais de 600 drones ucranianos sobre seu território. Essas e outras notícias a seguir. Israel realizou durante a noite novos ataques contra duas localidades no sul do Líbano, enquanto o exército israelense anunciou nesta manhã a morte de dois de seus soldados na explosão de um artefato na mesma região. Os incidentes elevam novamente a tensão no Líbano no momento em que se encerra a sétima rodada de negociações entre representantes israelenses e libaneses em Roma. O objetivo é discutir um plano de segurança que permita a retirada das tropas de Israel e a transferência do controle da região ao exército do Líbano, de forma a evitar novos confrontos na fronteira entre os dois países, envolvendo o grupo pró-regime iraniano Hezbollah. Nossa correspondente em Roma, Júlia Valente, acompanha as negociações e nos traz mais detalhes.
10: Israel e Hezbollah estão em trégua desde o dia 27 de junho, mas o acordo vem sendo violado pelos dois lados. Mesmo assim, as negociações continuam avançando e, neste momento, estão divididas em três eixos principais: o político, o militar e o das questões de fronteira. O principal impasse continua sendo o desarmamento do Hezbollah, mas, segundo fontes envolvidas nas conversas, a delegação israelense teria recuado da exigência de que esse tema fosse definido antes dos demais pontos da negociação. O foco destes dois primeiros dias tem sido a discussão dos aspectos técnicos da chamada zona piloto, que deve ser criada no sul do Líbano. A proposta é que essa área passe gradativamente ao controle do exército libanês à medida que Israel retira as suas tropas. Hoje, os detalhes dessas primeiras zonas piloto devem voltar à mesa de negociação e já está sendo discutida, inclusive, a possibilidade de ampliar a área piloto prevista inicialmente, mas ainda não há qualquer aprovação.
9: Essa foi Júlia Valente, correspondente da RFI na Itália. Shehbaz Sharif, o primeiro-ministro do Paquistão, um dos países mediadores das negociações entre Irã e Estados Unidos, realiza a partir dessa quinta até sábado uma viagem à Arábia Saudita, importante aliada dos Estados Unidos no Oriente Médio. O objetivo é acelerar os esforços em prol de um cessar-fogo duradouro e de um acordo para reabrir o Estreito de Hormuz, que segue bloqueado pelo Irã. Nessa manhã, o Paquistão expressou o seu otimismo sobre a retomada das conversas técnicas entre Washington e Teherã. Na quarta-feira, o Irã declarou que chegou a um acordo com o Omã sobre um novo trajeto para navios no Estreito de Hormuz. Mas, segundo o regime iraniano, qualquer reabertura dessa via marítima vai depender das ações de Washington, que continua impondo um bloqueio aos portos iranianos. O presidente americano Donald Trump assegurou nessa quinta que os Estados Unidos ainda dispõem de estoques enormes de armamentos, reagindo às informações divulgadas pela imprensa do país sobre uma suposta escassez de material militar que o teria levado a desistir de novas ofensivas contra o Irã nos últimos dias. Na rede social Truth Social, Trump diz que quem estiver na origem dessas informações será caçado, segundo suas palavras, e corre risco ainda de ser condenado à prisão. Segundo o canal de TV americano CNN, o exército do país teria esgotado em quase 80% o estoque de interceptores de seu sistema de defesa. No Brasil, o candidato à presidência Flávio Bolsonaro anunciou na quarta-feira que o deputado federal Alfredo Gaspar será o seu vice-presidente na chapa do Flávio Bolsonaro, nas eleições de outubro. De Brasília, nossa correspondente Raquel Miura tem mais detalhes.
11: Flávio publicamente defendia o nome feminino e citou as mulheres no evento de lançamento do vice.
12: Eu fiz duas filhas exatamente para isso. Quando eu ficar velhinho, eu vou ter quem vai tomar conta de mim, porque as mulheres são assim, são família, são coração, são sentimento, são sensibilidade. E aquilo que eu estou aprendendo muito com todas vocês, a economia do cuidado, onde 8,5% do nosso PIB seria estimado se as mulheres fossem remuneradas por cuidar dos idosos, por cuidar dos filhos, né, por fazer outras tarefas além do seu trabalho normal.
11: Alfredo Gaspar tem atuação na área de segurança pública e foi relator da CPMI do INSS. Ele disputaria o Senado e, assim, quem saiu ganhando com a escolha do vice foi o deputado Arthur Lira, que concorre a uma vaga ao Senado por Alagoas, assim como seu arquirrival Renan Calheiros. De Brasília para a RFI, Raquel Miura.
9: Na Ucrânia, ao menos 7 pessoas morreram nessa madrugada em bombardeios russos contra Kharkiv e Sumy, no leste do país, e contra uma embarcação também no Mar Negro. Esses ataques deixaram também cerca de 20 feridos. A ofensiva da Rússia vem mirando quase que diariamente em instalações energéticas, logísticas, portuárias e de transporte na Ucrânia, causando um número crescente de vítimas civis. Já a Rússia declarou ter interceptado 605 drones ucranianos durante a noite, principalmente sobre a área do noroeste de Moscou, onde o depósito da gigante do comércio online Wildberries foi atingido e, além disso, também sobre a Crimeia anexada. A Ucrânia afirmou ter mirado em refinarias russas de petróleo. A queda desses destroços de drones provocou um incêndio em várias casas e danificou carros na região de Yaroslav, ao norte de Moscou. A Alemanha continua nessa quinta as investigações sobre a descoberta ontem de um drone com explosivos no aeroporto da cidade de Leipzig, no leste do país. Um local estratégico para a OTAN e para os envios de material militar à Ucrânia, a quem Berlim presta firme apoio desde o início da invasão russa. O ministro do interior da Alemanha, Alexander Dobrindt, classificou o incidente de nova dimensão de ameaça, que ocorre em um contexto de crescente preocupação na Alemanha com possíveis atos de sabotagem atribuídos a potências estrangeiras, especialmente à Rússia. Aqui na França, há 8 meses da eleição presidencial, as ingerências russas visando personalidades políticas se intensificam. Uma série de operações de desestabilização atribuídas também à Rússia miraram aí em poucos dias em 3 candidatos já declarados ou cotados para a eleição.
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9: Olá, neste segundo bloco vamos saber como a imprensa francesa repercute a decisão da FIFA de apoiar Gianni Infantino após o vazamento de seu polêmico projeto de abrir a instituição a investimentos privados. Depois, no quadro RF Convida, vamos ouvir uma entrevista com a cantora baiana Xenia França sobre seu show no Festival de Jazz de Marselha, aqui no sul da França, onde ela apresentou o projeto Tudo Sobre Amor. Encerraremos esse bloco com o podcast Planeta Verde, sobre a primeira bicicleta elétrica sem bateria que dispensa o uso do lítio, metal raro e pouco reciclável. Mas antes, estamos na linha direta com a correspondente da RFI na Itália, que faz um balanço das negociações entre Líbano e Israel em Roma para o desarmamento do Hezbollah e a saída do exército israelense do sul do Líbano.
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10: Adriana Moisés.
14: Em princípio, termina nesta quinta-feira em Roma a 7ª rodada de negociações entre Israel e o Líbano. O objetivo do encontro é discutir um plano de segurança para o sul do país que permita a retirada das tropas israelenses e a transferência do controle da região para o exército libanês, de forma a evitar novos confrontos na fronteira envolvendo o braço armado do grupo xiita Hezbollah. A reunião, no entanto, é perturbada por novos ataques e combates entre as partes em conflito. Vamos conversar com a nossa correspondente em Milão, Júlia Valente, que acompanha o que vem sendo discutido. Júlia, bom dia. Como foram as conversas nos últimos dias e o que podemos esperar para hoje?
15: Olá a todos que nos acompanham. Olha, as conversas que começaram na terça-feira têm sido descritas como bastante produtivas, mas a reunião de ontem foi encerrada mais cedo em meio a estes novos ataques israelenses no Líbano. Vale lembrar que Israel e Hezbollah estão em trégua desde o dia 27 de junho, mas o acordo vem sendo violado pelos dois lados. Mesmo assim, as negociações continuam avançando e, neste momento, estão divididas em 3 eixos principais: o político, o militar e o das questões de fronteira. Agora, o principal impasse continua sendo o desarmamento do Hezbollah, que é considerado um ponto essencial por Israel. Mas, segundo fontes envolvidas nas conversas, pela primeira vez, a delegação israelense teria recuado da exigência de que esse tema fosse definido antes dos demais pontos da negociação.
10: O foco destes dois primeiros dias tem sido a discussão dos aspectos técnicos da chamada zona piloto, que deve ser criada no sul do Líbano como um teste do novo modelo de segurança. A proposta é que essa área passe gradativamente ao controle do exército libanês à medida que Israel retira as suas tropas. E se o modelo funcionar, ele poderá ser ampliado para todo o sul do país. Hoje, os detalhes dessas primeiras zonas piloto devem voltar à mesa de negociação e já está sendo discutida, inclusive, a possibilidade de ampliar a área piloto prevista inicialmente, mas ainda não há qualquer aprovação. Além disso, o Líbano deve tentar colocar em pauta a possibilidade de libertação de cidadãos libaneses detidos por Israel, a maioria deles combatentes do Hezbollah.
14: Júlia, as 5 primeiras rodadas de negociação aconteceram nos Estados Unidos. Agora, pela segunda vez, as conversas estão sendo realizadas na Itália. Por que essa mudança e também como a Itália tem atuado nesse processo?
10: Olha, a reunião acontece na Itália, mas está sendo realizada na Embaixada dos Estados Unidos. Isso porque os americanos seguem sendo os mediadores das negociações. A Itália é vista como um local mais neutro, já que Washington mantém uma relação muito próxima com Tel Aviv. No entanto, as autoridades italianas não participam diretamente das conversas, mas têm aproveitado o fato de Roma sediar as reuniões para reforçar a imagem do país como um ator importante na busca pela paz no Oriente Médio. Inclusive, na primeira vez em que as negociações foram realizadas aqui em julho, o partido da primeira-ministra Giorgia Meloni, o Fratelli d'Italia, fez publicações com a foto dela e a frase Itália, ponto de encontro da paz e do diálogo. Em abril, a própria Meloni foi a primeira chefe de Estado a fazer uma visita a países do Golfo Pérsico em meio à guerra entre Irã e Estados Unidos. Essa estratégia faz parte de um esforço do governo para fortalecer a imagem como influente em questões internacionais. Claro, de olho também nas eleições parlamentares que serão realizadas no ano que vem.
14: Outro fator que aproxima a Itália do Líbano é a participação dos italianos na UNIFIL, a missão de paz da ONU. O mandato da UNIFIL está previsto para terminar no final deste ano. Como as negociações em Roma, Júlia, podem impactar esse cenário?
10: Segundo a imprensa italiana, o próprio governo libanês defenderia que uma futura missão internacional seja liderada pela Itália em substituição à UNIFIL e que essa nova força também poderia ajudar a implementar as zonas piloto que estão sendo negociadas agora com Israel. A Itália, por sua vez, tem tentado liderar as discussões sobre alternativas para o fim da missão de paz da ONU. Em junho, durante a cúpula bilateral entre Giorgia Meloni e o presidente francês Emmanuel Macron, foi apresentada a proposta de uma nova missão internacional para garantir a estabilidade da região.
14: Obrigada, Júlia Valente, por suas informações para o Linha Direta de hoje.
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9: A permanência de Gianni Infantino na presidência da FIFA intriga a imprensa francesa nesta quinta. A instituição máxima do futebol mundial reconheceu ontem que foram cometidos erros após o vazamento do controverso projeto de investimentos privados, posteriormente cancelado, mas reafirmou seu apoio ao dirigente suíço-italiano. Infantino se agarra em seu trono na FIFA é o título de uma matéria no jornal Le Monde. O diário destaca que, ao término de uma reunião de crise entre o presidente da instituição e um grupo de diretores da entidade no Marrocos, a FIFA publicou um comunicado se comprometendo a impedir que erros se repitam. Mas, reiterando seu apoio total a Infantino, a instituição também ameaçou a imprensa internacional, que denuncia o estilo de governança solitária de Infantino, reitera Le Monde. A nota diz que a FIFA tomará todas as medidas para proteger e preservar seu nome e sua reputação. Para o jornal Le Parisien, a reação da instituição não consegue abafar o isolamento no qual se encontra Infantino após o vazamento do projeto, criticado mundialmente. Mesmo o tom do jornal Le Figaro, que afirma que Infantino está à beira de um precipício, embora a hipótese de uma demissão continue em segundo plano. Os diários também lembram que Infantino é o único candidato declarado à reeleição para o comando da FIFA em 2027. Ele precisa da maioria das 211 federações membro para alcançar um novo mandato de 4 anos. Até o momento, algumas delas, como as da Finlândia, País de Gales, Sérvia e Suécia, retiraram seu apoio a Infantino.
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0: Estamos ouvindo uma das vozes mais marcantes da música brasileira contemporânea, a cantora, compositora e vencedora do Grammy Latino 2023, Xênia França. Muito obrigado pela sua presença aqui na RFI, seja muito bem-vinda, Xênia.
1: Muito obrigada por me receber, estou muito feliz de estar aqui.
0: Obrigado pela presença. Xênia, você tem uma trajetória musical marcada pela fusão de influências afro-brasileiras, jazz, soul, MPB, sua música, então, conquistando também palcos internacionais. Você recentemente se apresentou no Festival de Jazz de Marseille, uma cidade aqui no sul da França, festival bastante importante. Então, gostaria de começar falando, então, dessa sua presença e dessa sua participação, dessa sua apresentação, né, do trabalho Tudo Sobre o Amor no Festival de Marseille. Como é que foi o seu encontro com esse público francês?
1: Ah, eu tava bem ansiosa. Oficialmente, acho que esse foi o meu primeiro festival de jazz, né? E, na verdade, meu trabalho não é um trabalho de jazz tradicional, mas, obviamente, o jazz influencia a minha música por causa das escolhas que eu faço, artísticas, musicais, os músicos, produtores que eu convido para trabalhar comigo. Então, existe uma forte influência do jazz e eu fico feliz que isso seja percebido, né? Quem escuta, quem está atento ao que está acontecendo no Brasil, né? Está acontecendo muita coisa no Brasil. O Brasil sempre foi uma fonte inesgotável de cultura. Em 2023, eu estive em Bremen para participar de um festival que era um festival exclusivo para curadores, que chama Jazz Ahead. Uhum. E aí, nesse festival, eu me apresentei para uma centena de curadores, e o convite para o Marseille Jazz provavelmente veio dessa apresentação, e eu fiquei super feliz. Foi uma experiência maravilhosa.
0: Você vem da Bahia, né? Sim, de Candeias, sim. Né? Na Bahia, sim. Radicada em São Paulo, isso. Né? E como é que foi, então, quais foram os momentos, assim, que definiram, na verdade, né, essa sua carreira até agora, Xênia?
1: Sim.
0: Os momentos decisivos.
1: Assim. Eu acho que desde 2017, quando eu lancei o primeiro álbum, quando eu lancei o meu primeiro clipe da primeira faixa do meu disco, chama Pra Quem Me Chamas, que é a minha música mais conhecida no Brasil, veio na sequência a primeira indicação ao Grammy Latino. Eu fui indicada já no primeiro disco, em duas categorias. E aí, eu acho que isso abriu uma porta de interesse, assim, do que eu tava fazendo, do que as pessoas estavam escutando. Mas no segundo disco, eu não sei, eu sempre atribuo esses interesses, assim, essas aberturas, a linguagem do trabalho mesmo, assim. Eu tenho uma sorte muito grande, assim, de... Não sei se é sorte também, tem bastante trabalho, né?
0: Trabalho,
1: bastante,
0: claro.
1: Trabalho. Uhum. Mas a sorte de ter gente prestando atenção, uhum, assim, né? No que eu faço, interessada e curiosa, que vai vir agora. Tá todo mundo assim, ah, e aí, o terceiro disco, não sei o que, eu fico, meu Deus. Mas eu acredito, eu atribuo muito, assim, a força mesmo do que é materializado num disco, né? Hoje em dia, com a presença massiva dos streamings e das redes, uhum, sociais, a gente está mais dissolvido, né, dentro dessa grande egrégora digital. E o que seria difícil de chamar mais atenção das pessoas, mas por algum motivo, e eu atribuo isso bastante à força desse trabalho, à força da reunião das pessoas talentosas, à minha própria coisa, então... Acho que eu sinto que ao longo do tempo vai acontecendo essas espirais marcantes. E aí, em 2023, um ano depois do lançamento de Nome da Estrela, eu fui indicada mais uma vez ao Grammy Latino. E aí, eu voltei com a minha taça para casa.
0: E o que representou essa conquista do Grammy Latino em 2023 para você?
1: Ah, é uma coisa meio extraordinária, né? E eu sinto que se eu fosse um atleta, assim, um montanhista, com a exceção que eu subi o Everest, assim, né? Fazer um feito extraordinário, porque, de fato, é um trabalho muito artesanal, é um trabalho feito à mão. No Brasil, obviamente, os artistas independentes, eles têm o dom de fazer trabalhos grandiosos com poucos recursos, né? E aí a gente tem que lançar a mão de muita criatividade, de muita imersão, de muita conexão com o que se faz, para poder ele ficar o mais você possível, mais a sua cara possível, mais original, que eu digo original, que mais pareça, né, com a foto de quem você é como artista naquele momento. Então, ter a oportunidade de ir a uma premiação internacional, andar num tapete vermelho entre grandes nomes, grandes celebridades da música, já é um grande privilégio, já é ganhar. Pra mim, já ser indicada, já é ganhar. Mas ganhar é um negócio assim, alucinógeno, não sei, uma coisa meio surrealista, sabe? E ao mesmo tempo também que justifica esse trabalho, né? Que é um trabalho bastante árduo e honra todas as pessoas que trabalharam nele e que coloca a gente também acende um farol, assim, de que, de alguma forma, o universo está dizendo que eu tô no caminho certo.
0: Sucesso para você e para sua carreira. Muito
1: obrigada por me receber.
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4: O uso da bicicleta se tornou um ícone da vida sintonizada com boas práticas ambientais. No entanto, nas ruas de grandes metrópoles, como Paris, os modelos elétricos, de calibres cada vez maiores, têm pouco a pouco se tornado a norma, alimentando a dependência da energia e de metais raros necessários para a sua fabricação. O engenheiro francês Adrien Lelièvre, doutor em engenharia industrial, não se conforma com o que tem visto nas grandes cidades e decidiu reagir. Desenvolveu a primeira bicicleta elétrica sem bateria lítio.
5: Le vélo. C'est vraiment le symbole de la sobriété.
6: A bicicleta é um símbolo da transição energética, mas em vez de ir no sentido da sobriedade dos materiais, a indústria das bicicletas foi na direção de copiar o modelo do carro, acrescentando mais uso de energia para se desenvolver. As bicicletas foram transformadas em scooters leves, pilotadas por pedais. Isso as afasta de seu DNA, que é não apenas ter duas rodas e pedais, mas serem movidas a energia muscular.
4: Na Pipop, marca pioneira francesa, são as pedaladas do ciclista que geram a energia, armazenada em supercondensadores instalados na traseira da bicicleta, onde também fica o motor. Quanto mais leve for o ciclista e mais plano o trajeto, mais watts-hora eles são capazes de estocar.
6: Eles carregam bem mais rápido e podem recuperar a energia da freada, ao contrário das baterias, que quando recebem muita carga, estragam. Na bicicleta Pipop, o primeiro freio que se ativa é o freio motor. Em vez de gastar energia com as pressões exercidas pelos freios mecânicos, ela converte em eletricidade a energia sintética das rodas girando e a estoca nos supercondensadores, não por reações químicas como as baterias, mas por eletrostática.
4: Simultaneamente, a assistência elétrica é dispensada nas partes mais difíceis do trajeto, como as subidas, e quando o usuário quer aumentar a sua velocidade, no limite de 25 km por hora. Outra grande diferença em relação às bicicletas elétricas convencionais é que a sua autonomia é ilimitada, à condição que o ciclista continue pedalando regularmente. Os supercondensadores são fabricados com apenas 3 componentes, todos recicláveis, explica o chefe de projeto Martin Weissmann, doutor em química e estocagem de energia.
7: É feito com materiais relativamente simples, carbono, alumínio e papel. O lado um pouco rudimentar desta composição faz com que seja fácil de reciclar depois.
4: Esse não é o caso do lítio, metal raro essencial para a fabricação das baterias que sustentam a eletrificação das economias, de bicicletas a aeronaves. Adrien Lelièvre ressalta que as baterias a lítio se generalizaram, mas criam dependência de matérias-primas críticas e mantém a curva do consumo de energia mundial cada vez mais para o alto.
6: O lítio traz problemas ligados à sua extração do solo, à sua duração de apenas 3 a 5 anos, ao fato de não ser reciclável e também por gerar problemas de saúde. Afinal, temos visto
5: que...
6: O lítio traz problemas ligados à sua extração do solo, à sua duração de apenas 3 a 5 anos, ao fato de não ser reciclável e também por gerar problemas de saúde. Afinal, temos visto cada vez mais explosões

0: Explicando o CNN, o exército do país teria esgotado quase 80% do estoque de interceptores de seu sistema de defesa. Na Ucrânia, ao menos 7 pessoas morreram nessa madrugada em bombardeios russos contra Kharkiv e Sumy, no leste do país, e também contra uma embarcação no Mar Negro. Já a Rússia declarou ter interceptado 605 drones ucranianos durante a noite sobre a Crimeia anexada, mas principalmente sobre o noroeste de Moscou, onde um depósito da gigante do comércio online Wildberries foi atingido. A queda dos destroços de drones provocou um incêndio em várias casas e danificou carros nos arredores da cidade de Yaroslav. 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Onze horas e 30 minutos em Paris, 6:30 pelo horário de Brasília. 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
0: Bom dia, céu parcialmente nublado e 20 graus em Paris. Em destaque nesta quinta-feira, 6 de agosto de 2026. Israel realiza novos ataques noturnos no sul do Líbano, paralelamente às negociações com representantes libaneses em Roma. Ao menos 2 soldados israelenses morreram nas operações. Primeiro-ministro do Paquistão viaja à Arábia Saudita para acelerar esforços em prol de um acordo entre Estados Unidos e Irã. E novos ataques russos deixam ao menos 7 mortos na Ucrânia. Moscou anuncia ter derrubado mais de 600 drones ucranianos sobre seu território. Essas e outras notícias a seguir. Israel realizou durante a noite novos ataques contra 2 localidades no sul do Líbano, enquanto o exército israelense anunciou nesta manhã a morte de 2 de seus soldados na explosão de um artefato na mesma região. Os incidentes elevam novamente a tensão no Líbano no momento em que se encerra a 7ª rodada de negociações entre representantes israelenses e libaneses em Roma. O objetivo é discutir um plano de segurança que permita a retirada das tropas de Israel e a transferência do controle da região ao exército do Líbano, de forma a evitar novos confrontos na fronteira entre os 2 países envolvendo o grupo pró-regime iraniano Hezbollah. Nossa correspondente em Roma, Júlia Valente, acompanha as negociações e nos traz mais detalhes.
3: Israel e Hezbollah estão em trégua desde o dia 27 de junho, mas o acordo vem sendo violado pelos 2 lados. Mesmo assim, as negociações continuam avançando e, neste momento, estão divididas em 3 eixos principais: o político, o militar e o das questões de fronteira. O principal impasse continua sendo o desarmamento do Hezbollah, mas, segundo fontes envolvidas nas conversas, a delegação israelense teria recuado da exigência de que esse tema fosse definido antes dos demais pontos da negociação. O foco destes 2 primeiros dias tem sido a discussão dos aspectos técnicos da chamada zona piloto, que deve ser criada no sul do Líbano. A proposta é que essa área passe gradativamente ao controle do exército libanês à medida que Israel retira as suas tropas. Hoje, os detalhes dessas primeiras zonas piloto devem voltar à mesa de negociação e já está sendo discutida, inclusive, a possibilidade de ampliar a área piloto prevista inicialmente, mas ainda não há qualquer aprovação.
0: Essa foi Júlia Valente, correspondente da RFI na Itália. Shehbaz Sharif, o primeiro-ministro do Paquistão, um dos países mediadores das negociações entre Irã e Estados Unidos, realiza a partir dessa quinta até sábado uma viagem à Arábia Saudita, importante aliada dos Estados Unidos no Oriente Médio. O objetivo é acelerar os esforços em prol de um cessar-fogo duradouro e de um acordo para reabrir o Estreito de Hormuz, que segue bloqueado pelo Irã. Nessa manhã, o Paquistão expressou o seu otimismo sobre a retomada das conversas técnicas entre Washington e Teherã. Na quarta-feira, o Irã declarou que chegou a um acordo com Omã sobre um novo trajeto para navios no Estreito de Hormuz. Mas, segundo o regime iraniano, qualquer reabertura dessa via marítima vai depender das ações de Washington, que continua impondo um bloqueio aos portos iranianos. O presidente americano Donald Trump assegurou nessa quinta que os Estados Unidos ainda

0: dispõe de estoques enormes de armamentos, reagindo às informações divulgadas pela imprensa do país sobre uma suposta escassez de material militar que o teria levado a desistir de novas ofensivas contra o Irã nos últimos dias. Na rede social Truth Social, Trump diz que quem estiver na origem dessas informações será caçado, segundo suas palavras, e corre risco ainda de ser condenado à prisão. Segundo o canal de TV americano CNN, o exército do país teria esgotado em quase 80% o estoque de interceptores de seu sistema de defesa. No Brasil, o candidato à presidência Flávio Bolsonaro anunciou na quarta-feira que o deputado federal Alfredo Gaspar será o seu vice-presidente na chapa do Bolsonaro, do Flávio Bolsonaro, nas eleições de outubro. De Brasília, nossa correspondente Raquel Miura tem mais detalhes.
1: Flávio publicamente defendia o nome feminino e citou as mulheres no evento de lançamento do vice.
2: Eu fiz duas filhas exatamente para isso. Quando eu ficar velhinho, eu vou ter quem vai tomar conta de mim, porque as mulheres são assim, são família, são coração, são sentimento, são sensibilidade. E aquilo que eu estou aprendendo muito com todas vocês, a economia do cuidado, onde 8,5% do nosso PIB seria estimado se as mulheres fossem remuneradas por cuidar dos idosos, por cuidar dos filhos, né, por fazer outras tarefas além do seu trabalho normal.
1: Alfredo Gaspar tem atuação na área de segurança pública e foi relator da CPMI do INSS. Ele disputaria o Senado e, assim, quem saiu ganhando com a escolha do vice foi o deputado Arthur Lira, que concorre a uma vaga ao Senado por Alagoas, assim como seu arquirrival Renan Calheiros. De Brasília para a RFI, Raquel Miura.
0: Na Ucrânia, ao menos 7 pessoas morreram nessa madrugada em bombardeios russos contra Kharkiv e Sumy, no leste do país, e contra uma embarcação também no Mar Negro. Esses ataques deixaram também cerca de 20 feridos. A ofensiva da Rússia vem mirando quase que diariamente em instalações energéticas, logísticas, portuárias e de transporte na Ucrânia, causando um número crescente de vítimas civis. Já a Rússia declarou ter interceptado 605 drones ucranianos durante a noite, principalmente sobre a área do noroeste de Moscou, onde o depósito da gigante do comércio online Wildberries foi atingido e, além disso, também sobre a Crimeia anexada. A Ucrânia afirmou ter mirado em refinarias russas de petróleo. A queda desses destroços de drones provocou um incêndio em várias casas e danificou carros na região de Yaroslavl, ao norte de Moscou. A Alemanha continua nessa quinta as investigações sobre a descoberta ontem de um drone com explosivos no aeroporto da cidade de Leipzig, no leste do país. Um local estratégico para a OTAN e para os envios de material militar à Ucrânia, a quem Berlim presta firme apoio desde o início da invasão russa. O ministro do interior da Alemanha, Alexander Dobrindt, classificou o incidente de nova dimensão de ameaça, que ocorre em um contexto de crescente preocupação na Alemanha com possíveis atos de sabotagem atribuídos a potências estrangeiras, especialmente à Rússia. Aqui na França, há 8 meses da eleição presidencial, as ingerências russas visando personalidades políticas se intensificam. Uma série de operações de desestabilização atribuídas também à Rússia miraram aí em poucos dias em 3 candidatos já declarados ou cotados para a eleição.
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0: Olá, neste segundo bloco vamos saber como a imprensa francesa repercute a decisão da FIFA de apoiar Gianni Infantino após o vazamento de seu polêmico projeto de abrir a instituição a investimentos privados. Depois, no quadro RFI Convida, vamos ouvir uma entrevista com a cantora baiana Xenia França sobre seu show no Festival de Jazz de Marselha, aqui no sul da França, onde ela apresentou o projeto Tudo Sobre Amor. Encerraremos esse bloco com o podcast Planeta Verde, sobre a primeira bicicleta elétrica sem bateria que dispensa o uso do lítio, até metal raro e pouco reciclável. Mas antes, estamos na linha direta com a correspondente da RFI na Itália, que faz um balanço das negociações entre Líbano e Israel em Roma para o desarmamento do Hezbollah e a saída do exército israelense do sul do Líbano.
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5: Em princípio, termina nesta quinta-feira em Roma a sétima rodada de negociações entre Israel e o Líbano. O objetivo do encontro é discutir um plano de segurança para o sul do país que permita a retirada das tropas israelenses e a transferência do controle da região para o exército libanês, de forma a evitar novos confrontos na fronteira envolvendo o braço armado do grupo xiita Hezbollah. A reunião, no entanto, é perturbada por novos ataques e combates entre as partes em conflito. Vamos conversar com a nossa correspondente em Milão, Júlia Valente, que acompanha o que vem sendo discutido. Júlia, bom dia. Como foram as conversas nos últimos dias e o que podemos esperar para hoje?
6: Olá a todos que nos acompanham. Olha, as conversas que começaram na terça-feira têm sido descritas como bastante produtivas, mas a reunião de ontem foi encerrada mais cedo em meio a estes novos ataques israelenses no Líbano. Vale lembrar que Israel e Hezbollah estão em trégua desde o dia 27 de junho, mas o acordo vem sendo violado pelos dois lados. Mesmo assim, as negociações continuam avançando e, neste momento, estão divididas em três eixos principais: o político, o militar e o das questões de fronteira. Agora, o principal impasse continua sendo o desarmamento do Hezbollah, que é considerado um ponto essencial por Israel. Mas, segundo fontes envolvidas nas conversas, pela primeira vez, a delegação israelense teria recuado da exigência de que esse tema fosse definido antes dos demais pontos da negociação. O foco destes dois primeiros dias tem sido a discussão dos aspectos técnicos da chamada zona piloto, que deve ser criada no sul do Líbano como um teste do novo modelo de segurança. A proposta é que essa área passe gradativamente ao controle do exército libanês à medida que Israel retira as suas tropas. E se o modelo funcionar, ele poderá ser ampliado para todo o sul do país. Hoje, os detalhes dessas primeiras zonas-piloto devem voltar à mesa de negociação e já está sendo discutida, inclusive, a possibilidade de ampliar a área piloto prevista inicialmente, mas ainda não há qualquer aprovação. Além disso, o Líbano deve tentar colocar em pauta a possibilidade de libertação de cidadãos libaneses detidos por Israel, a maioria deles combatentes do Hezbollah.
5: Júlia, as cinco primeiras rodadas de negociação aconteceram nos Estados Unidos. Agora, pela segunda vez, as conversas estão sendo realizadas na Itália. Por que essa mudança e também como a Itália tem atuado nesse processo?
6: Olha, a reunião acontece na Itália, mas está sendo realizada na Embaixada dos Estados Unidos. Isso porque os americanos seguem sendo os mediadores das negociações. A Itália é vista como um local mais neutro, já que Washington mantém uma relação muito próxima com Tel Aviv. No entanto, as autoridades italianas não participam diretamente das conversas, mas têm aproveitado o fato de Roma sediar as reuniões para reforçar a imagem do país como um ator importante na busca pela paz no Oriente Médio. Inclusive, na primeira vez em que as negociações foram realizadas aqui em julho, o partido da primeira-ministra Giorgia Meloni, o Fratelli d'Italia, fez publicações com a foto dela e a frase "Itália, ponto de encontro da paz e do diálogo". Em abril, a própria Meloni foi a primeira chefe de Estado a fazer uma visita a países do Golfo Pérsico em meio à guerra entre Irã e Estados Unidos. Essa estratégia faz parte de um esforço do governo para fortalecer a imagem como influente em questões internacionais. Claro, de olho também nas eleições parlamentares que serão realizadas no ano que vem.
5: Outro fator que aproxima a Itália do Líbano é a participação dos italianos na UNIFIL, a missão de paz da ONU. O mandato da UNIFIL está previsto para terminar no final deste ano. Como as negociações em Roma, Júlia, podem impactar esse cenário?
6: Segundo a imprensa italiana, o próprio governo libanês defenderia que uma futura missão internacional seja liderada pela Itália em substituição à UNIFIL e que essa nova força também poderia ajudar a implementar as zonas piloto que estão sendo negociadas agora com Israel. A Itália, por sua vez, tem tentado liderar as discussões sobre alternativas para o fim da missão de paz da ONU. Em junho, durante a cúpula bilateral entre Giorgia Meloni e o presidente francês Emmanuel Macron, foi apresentada a proposta de uma nova missão internacional para garantir a estabilidade da região.
5: Obrigada, Júlia Valente, por suas informações para o Linha Direta de hoje.
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0: A permanência de Gianni Infantino na presidência da FIFA intriga a imprensa francesa nesta quinta. A instituição máxima do futebol mundial reconheceu ontem que foram cometidos erros após o vazamento do controverso projeto de investimentos privados, posteriormente cancelado, mas reafirmou seu apoio ao dirigente suíço-italiano. Infantino se agarra em seu trono na FIFA, é o título de uma matéria no jornal Le Monde. O diário destaca que, ao término de uma reunião de crise entre o presidente da instituição e um grupo de diretores da entidade no Marrocos, a FIFA publicou um comunicado se comprometendo a impedir que erros se repitam. Mas, reiterando seu apoio total a Infantino, a instituição também ameaçou a imprensa internacional, que denuncia o estilo de governança solitária de Infantino, reitera Le Monde. A nota diz que a FIFA tomará todas as medidas para proteger e preservar seu nome e sua reputação. Para o jornal Le Parisien, a reação da instituição não consegue abafar o isolamento no qual se encontra Infantino após o vazamento do projeto, criticado mundialmente. Mesmo o tom do jornal Le Figaro, que afirma que Infantino está à beira de um precipício, embora a hipótese de uma demissão continue em segundo plano. Os diários também lembram que Infantino é o único candidato declarado à reeleição para o comando da FIFA em 2027. Ele precisa da maioria das 211 federações membro para alcançar um novo mandato de 4 anos. Até o momento, algumas delas, como as da Finlândia, País de Gales, Sérvia e Suécia, retiraram seu apoio a Infantino.
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0: Estamos ouvindo uma das vozes mais marcantes da música brasileira contemporânea, a cantora, compositora e vencedora do Grammy Latino 2023, Xênia França. Muito obrigado pela sua presença aqui na RFI, seja muito bem-vinda, Xênia.
1: Muito obrigada por me receber, estou muito feliz de estar aqui.
0: Obrigado pela presença. Xênia, você tem uma trajetória musical marcada pela fusão de influências afro-brasileiras, jazz, soul, MPB. Sua música, então, conquistando também palcos internacionais. Você recentemente se apresentou no Festival de Jazz de Marseille, uma cidade aqui no sul da França, festival bastante importante. Então, gostaria de começar falando, então, dessa sua presença e dessa sua participação, dessa sua apresentação, né, do trabalho Tudo Sobre o Amor no Festival de Marseille. Como é que foi o seu encontro com esse público francês?
1: Ah, eu tava bem ansiosa. Oficialmente, acho que esse foi o meu primeiro festival de jazz, né? E, na verdade, meu trabalho não é um trabalho de jazz tradicional, mas, obviamente, o jazz influencia a minha música por causa das escolhas que eu faço, artísticas, musicais, os músicos, produtores que eu convido para trabalhar comigo. Então, existe uma forte influência do jazz e eu fico feliz que isso seja percebido, né? Quem escuta, quem está atento ao que está acontecendo no Brasil, né? Está acontecendo muita coisa no Brasil. O Brasil sempre foi uma fonte inesgotável de cultura. Em 2023, eu estive em Bremen para participar de um festival que era um festival exclusivo para curadores, que chama Jazz Ahead. Uhum. E aí, nesse festival, eu me apresentei para uma centena de curadores, e o convite para o Marseille Jazz provavelmente veio dessa apresentação, e eu fiquei super feliz. Foi uma experiência maravilhosa.
0: Você vem da Bahia, né?
1: Sim,
0: de Candeias,
1: sim.
0: Né? Na Bahia, sim. Radicada em São Paulo,
1: isso.
0: Né? E como é que foi, então, quais foram os momentos, assim, que definiram, na verdade, né, essa sua carreira até agora, Xênia?
1: Sim.
0: Os momentos decisivos.
1: Assim. Eu acho que desde 2017, quando eu lancei o primeiro álbum, quando eu lancei o meu primeiro clipe da primeira faixa do meu disco, chama Pra Quem Me Chamas, que é a minha música mais conhecida no Brasil, veio na sequência a primeira indicação Grammy Latino. Eu fui indicada já no primeiro disco, em duas categorias. E aí, eu acho que isso abriu uma porta de interesse, assim, do que eu tava fazendo, do que as pessoas estavam escutando. Mas no segundo disco, eu não sei, eu sempre atribuo esses interesses, assim, essas aberturas, a linguagem do trabalho mesmo, assim. Eu tenho uma sorte muito grande, assim, de... Não sei se é sorte também, tem bastante trabalho,
0: é
1: né?
0: Trabalho,
1: bastante
0: claro.
1: Trabalho. Mas a sorte de ter gente prestando atenção, uhum. Assim, né? No que eu faço, interessada e curiosa, o que é que vai vir agora? Tá todo mundo assim, e aí, o terceiro disco, não sei o que, meu Deus. Mas eu acredito, eu atribuo muito, assim, a força mesmo do que é materializado num disco, né? Hoje em dia, com a presença massiva dos streamings e das redes uhum. sociais, a gente tá mais dissolvido, né? Dentro dessa grande egrégora digital. E o que seria difícil de chamar mais a atenção das pessoas, mas por algum motivo, e eu atribuo isso bastante à força desse trabalho, à força da reunião das pessoas talentosas, à minha própria coisa, então... Acho que eu sinto que ao longo do tempo vai acontecendo essas espirais marcantes. E aí, em 2023, um ano depois do lançamento de Nome da Estrela, eu fui indicada mais uma vez ao Grammy Latino. E aí, eu voltei com a minha taça para casa.
0: E o que representou essa conquista do Grammy Latino em 2023 para você?
1: É uma coisa meio extraordinária, né? E eu sinto que se eu fosse um atleta, assim, um montanhista, com a exceção que eu subi o Everest, assim, né? Fazer um feito extraordinário, porque, de fato, é um trabalho muito artesanal, é um trabalho feito à mão. No Brasil, obviamente, os artistas independentes, eles têm o dom de fazer trabalhos grandiosos com poucos recursos, né? E aí a gente tem que lançar a mão de muita criatividade, de muita imersão, de muita conexão com o que se faz, para poder ele ficar o mais você possível, mais a sua cara possível, mais original, que eu digo original, que mais pareça, né, com a foto de quem você é como artista naquele momento. Então, ter a oportunidade de ir a uma premiação internacional, andar num tapete vermelho entre grandes nomes, grandes celebridades da música, já é um grande privilégio, já é ganhar. Pra mim, já ser indicada, já é ganhar. Mas ganhar é um negócio assim, alucinógeno, não sei, uma coisa meio surrealista, sabe? E ao mesmo tempo também que justifica esse trabalho, né? Que é um trabalho bastante árduo e honra todas as pessoas que trabalharam nele e que coloca a gente também acende um farol, assim, de que, de alguma forma, o universo está dizendo que eu tô no caminho certo.
0: Sucesso para você e para sua carreira. Muito
1: obrigada por me receber.
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4: O uso da bicicleta se tornou um ícone da vida sintonizada com boas práticas ambientais. No entanto, nas ruas de grandes metrópoles, como Paris, os modelos elétricos, de calibres cada vez maiores, têm pouco a pouco se tornado a norma, alimentando a dependência da energia e de metais raros necessários para a sua fabricação. O engenheiro francês Adrien Lelièvre, doutor em engenharia industrial, não se conforma com o que tem visto nas grandes cidades e decidiu reagir. Desenvolveu a primeira bicicleta elétrica sem bateria lítio.
5: Le vélo, c'est vraiment le symbole de la sobriété.
6: A bicicleta é um símbolo da transição energética, mas em vez de ir no sentido da sobriedade dos materiais, a indústria das bicicletas foi na direção de copiar o modelo do carro, acrescentando mais uso de energia para se desenvolver. As bicicletas foram transformadas em scooters leves, pilotadas por pedais. Isso as afasta de seu DNA, que é não apenas ter duas rodas e pedais, mas serem movidas à energia muscular.
4: Na Pipop, marca pioneira francesa, são as pedaladas do ciclista que geram a energia, armazenada em supercondensadores instalados na traseira da bicicleta, onde também fica o motor. Quanto mais leve for o ciclista e mais plano o trajeto, mais watts-hora eles são capazes de estocar.
6: Eles carregam bem mais rápido e podem recuperar a energia da freada, ao contrário das baterias, que quando recebem muita carga, estragam. Na bicicleta Pipop, o primeiro freio que se ativa é o freio motor. Em vez de gastar energia com as pressões exercidas pelos freios mecânicos, ela converte em eletricidade a energia sintética das rodas girando e a estoca nos supercondensadores, não por reações químicas como as baterias, mas por eletrostática.
4: Simultaneamente, a assistência elétrica é dispensada nas partes mais difíceis do trajeto, como as subidas, e quando o usuário quer aumentar a sua velocidade, no limite de 25 km por hora. Outra grande diferença em relação às bicicletas elétricas convencionais é que a sua autonomia é ilimitada, à condição que o ciclista continue pedalando regularmente. Os supercondensadores são fabricados com apenas 3 componentes, todos recicláveis, explica o chefe de projeto Martin Weissmann, doutor em química e estocagem de energia.
7: É feito com materiais relativamente simples, carbono, alumínio e papel. O lado um pouco rudimentar desta composição faz com que seja fácil de reciclar depois.
4: Esse não é o caso do lítio, metal raro essencial para a fabricação das baterias que sustentam a eletrificação das economias, de bicicletas a aeronaves. Adrien Lelièvre ressalta que as baterias a lítio se generalizaram, mas criam dependência de matérias-primas críticas e mantém a curva do consumo de energia mundial cada vez mais para o alto.
6: O lítio traz problemas ligados à sua extração do solo, à sua duração de apenas 3 a 5 anos, ao fato de não ser reciclável e também por gerar problemas de saúde. Afinal, temos visto cada vez mais explosões com baterias de lítio, que os bombeiros têm dificuldades de controlar.
4: A fabricante tem sede em Olivet, a 140 quilômetros de Paris, e desenvolve unidades sob encomenda, a valores semelhantes aos dos melhores modelos elétricos do mercado. Em uma cidade plana como a capital francesa, a Pipop se mostra ideal, testemunha a usuária Marianne Hervé. Ela faz 18 quilômetros por dia de bicicleta no trajeto entre a casa e o trabalho.
1: Não preciso carregar ela na tomada nunca. De manhã, eu simplesmente pego a bicicleta e vou. Decidi pegar esse modelo porque não tem lítio. Então, é melhor para o meio ambiente.
4: O Planeta Verde fica por aqui hoje, até a quinta que vem, com uma nova edição.
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9: Paris, 6 de agosto de 2026. Essas são as principais notícias desta quinta-feira. Israel realizou durante a noite novos ataques contra o grupo Hezbollah no sul do Líbano, onde 2 soldados israelenses morreram na explosão de um artefato. Os incidentes elevam novamente a tensão entre os dois países no momento em que se encerra a 7ª rodada de negociações entre representantes israelenses e libaneses em Roma. O objetivo é discutir um plano de segurança que permita a retirada das tropas de Israel e a transferência do controle da região ao exército do Líbano, de forma a evitar novos confrontos na fronteira entre os dois países, envolvendo o grupo Hezbollah. Shehbaz Sharif, primeiro-ministro do Paquistão, um dos países mediadores das negociações entre Irã e Estados Unidos, realiza de hoje até sábado uma viagem à Arábia Saudita, importante aliada dos Estados Unidos no Oriente Médio. O objetivo é acelerar os esforços em prol de um cessar-fogo duradouro e de um acordo para reabrir o Estreito de Hormuz, que segue bloqueado pelo Irã. Ontem, Teherã declarou que chegou a um acordo com Omã sobre um novo trajeto para navios no Estreito de Hormuz, mas, segundo o regime iraniano, a reabertura dessa via marítima vai depender das ações de Washington, que continua impondo um bloqueio aos portos iranianos. O presidente americano Donald Trump assegurou hoje que os Estados Unidos ainda dispõem de estoques enormes de armamento, segundo suas palavras. Na rede social Truth Social, o líder republicano reagiu às informações divulgadas pela imprensa do país sobre uma suposta escassez de material militar que teria levado os Estados Unidos a desistirem de novos ataques contra o Irã. Trump diz que quem estiver na origem dessas informações será caçado e corre o risco de ser condenado à prisão. Segundo o canal de TV americano CNN, o exército do país teria esgotado quase 80% do estoque de interceptores de seu sistema de defesa. Na Ucrânia, ao menos 7 pessoas morreram nessa madrugada em bombardeios russos contra Kharkiv e Sumy, no leste do país, e também contra uma embarcação no Mar Negro. Já a Rússia declarou ter interceptado 605 drones ucranianos durante a noite sobre a Crimeia anexada, mas principalmente sobre o noroeste de Moscou, onde um depósito da gigante do comércio online Wildberries foi atingido. A queda dos destroços de drones provocou um incêndio em várias casas e danificou carros nos arredores da cidade de Yaroslav. 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Onze horas e 30 minutos em Paris, 6:30 pelo horário de Brasília. 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
9: Bom dia, céu parcialmente nublado e 20 graus em Paris. Em destaque nesta quinta-feira, 6 de agosto de 2026. Israel realiza novos ataques noturnos no sul do Líbano, paralelamente às negociações com representantes libaneses em Roma. Ao menos 2 soldados israelenses morreram nas operações. Primeiro-ministro do Paquistão viaja à Arábia Saudita para acelerar esforços em prol de um acordo entre Estados Unidos e Irã. E novos ataques russos deixam ao menos 7 mortos na Ucrânia. Moscou anuncia ter derrubado mais de 600 drones ucranianos sobre seu território. Essas e outras notícias a seguir. Israel realizou durante a noite novos ataques contra duas localidades no sul do Líbano, enquanto o exército israelense anunciou nesta manhã a morte de dois de seus soldados na explosão de um artefato na mesma região. Os incidentes elevam novamente a tensão no Líbano no momento em que se encerra a sétima rodada de negociações entre representantes israelenses e libaneses em Roma. O objetivo é discutir um plano de segurança que permita a retirada das tropas de Israel e a transferência do controle da região ao exército do Líbano, de forma a evitar novos confrontos na fronteira entre os dois países, envolvendo o grupo pró-regime iraniano Hezbollah. Nossa correspondente em Roma, Júlia Valente, acompanha as negociações e nos traz mais detalhes.
10: Israel e Hezbollah estão em trégua desde o dia 27 de junho, mas o acordo vem sendo violado pelos dois lados. Mesmo assim, as negociações continuam avançando e, neste momento, estão divididas em três eixos principais: o político, o militar e o das questões de fronteira. O principal impasse continua sendo o desarmamento do Hezbollah, mas, segundo fontes envolvidas nas conversas, a delegação israelense teria recuado da exigência de que esse tema fosse definido antes dos demais pontos da negociação. O foco destes dois primeiros dias tem sido a discussão dos aspectos técnicos da chamada zona piloto, que deve ser criada no sul do Líbano. A proposta é que essa área passe gradativamente ao controle do exército libanês à medida que Israel retira as suas tropas. Hoje, os detalhes dessas primeiras zonas piloto devem voltar à mesa de negociação e já está sendo discutida, inclusive, a possibilidade de ampliar a área piloto prevista inicialmente, mas ainda não há qualquer aprovação.
9: Essa foi Júlia Valente, correspondente da RFI na Itália. Shehbaz Sharif, o primeiro-ministro do Paquistão, um dos países mediadores das negociações entre Irã e Estados Unidos, realiza a partir dessa quinta até sábado uma viagem à Arábia Saudita, importante aliada dos Estados Unidos no Oriente Médio. O objetivo é acelerar os esforços em prol de um cessar-fogo duradouro e de um acordo para reabrir o Estreito de Hormuz, que segue bloqueado pelo Irã. Nessa manhã, o Paquistão expressou o seu otimismo sobre a retomada das conversas técnicas entre Washington e Teherã. Na quarta-feira, o Irã declarou que chegou a um acordo com o Omã sobre um novo trajeto para navios no Estreito de Hormuz. Mas, segundo o regime iraniano, qualquer reabertura dessa via marítima vai depender das ações de Washington, que continua impondo um bloqueio aos portos iranianos. O presidente americano Donald Trump assegurou nessa quinta que os Estados Unidos ainda